0: 9 e 12.
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0: 9:31.
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2: 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Confira. 9h39.
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0: 10 e 4. 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

0: 10 e 14.
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0: 10:21.
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0: 10h50.
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0: 11 e 19.
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0: Valeu!
1: Murilo Rufi.
2: Obrigado, velho.
0: Obrigado, gente. Mais uma vez. Muito obrigado. Que Deus abençoe muito sua vida, seu projeto, obrigado, sua carreira, sua história.
2: Muito feliz, viu? Muito feliz.
0: Que isso,
2: obrigado, amor. De coração, obrigado por tudo.
3: Ed Brito Samuel, Eduardo Costa.

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0: Meia-noite.
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1: Um presente.
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0: Obrigado.
2: Um prazer enorme estar fazendo parte desse sonho, de mais um sonho do Claudio Bai Rafael. Sou fã incondicional, vocês sabem disso. Muito obrigada, viu?
0: Obrigado, meu amor.
1: Uma salva de palmas, Marília Mendonça, gente!

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0: 6 horas.
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2: Mas só o básico, viu? Só o básico.

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0: 4 horas.
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0: hoje.
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1: 4:30. 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
20: Embora são 5 horas em ponto, bom dia.
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1: Embora são 5 horas e 2 minutos, 5 e 2, uma excelente manhã de terça-feira para você sintonizado em 87,9 Rádio Canal Mais FM. Eu, Carlos Branco, estou chegando por aqui para comunicar com vocês e apresentar o programa Bom Dia Viola. Vamos juntos aí até as 9 horas da manhã, curtir o que é de melhor nas modas viola e também nos clássicos sertanejos, hein? Como disse, manhã de terça-feira, dia 26 de maio do ano de 2026. Parabéns aos amigos ouvintes que hoje completam mais um ano de vida, pertencente ao signo de Gêmeos. Estamos aí no outono brasileiro, a fase da lua. É a fase quarto crescente, em 146 dias passados já de 2026, faltando aí 219 dias para que termine este ano, hein? E as datas comemorativas de hoje, né? Vamos lá tentar visualizar para vocês aqui o que comemoramos nessa data de hoje. Tá no jeito aqui, claro que a gente passa para você, amigo ouvinte, Canal Mais FM, ficar sabendo as datas comemorativas de hoje. Vamos lá, hoje é o dia de Nossa Senhora do Caravaggio, né? Do Caravaggio. Também é o dia de Santa Mariana de Quito. É o dia de São Felipe Neri e também é o dia do revendedor lotérico. Aos profissionais, parabéns pelo seu dia aos santos. Vamos nos apegar a pedir proteção para que tenhamos uma terça-feira abençoada por Deus. Porque está no ar mais uma edição do programa Bom Dia Viola pela Canal Mais FM. E a gente começa trazendo para vocês aí o tempo e a temperatura e as feiras livres de Bauru. Bora lá!
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1: Em Bauru são 5 horas e 3 minutos. Na Cidade Sem Limites, nesse momento, está com 18 graus. A umidade relativa do ar está em 96%, ventando 8 km por hora, hein? Céu parcialmente nublado neste momento em Bauru. Temperatura máxima hoje vai atingir apenas 28 graus, hein? Previsão de chuva em 10%, não chove de jeito nenhum. Então, tudo tranquilo. Agora sim, a Prefeitura Municipal de Bauru informa os pontos de feiras livres para que a gente possa saber onde que temos feiras hoje, terça-feira, aqui na cidade de Bauru, né? Vamos lá passar para vocês certinho aqui. Temos feira hoje no Alto da Cidade, na rua Manuel Bento Cruz, quarteirão 2, das 6h30 até as 11h da manhã. Independência, rua Cuba, quarteirão 10-11, das 6h30 às 11. Jardim Contorno, lá na Avenida Jorge Zaiden, quarteirão 12, das 16h até as 21h. No Otávio Razi, rua Joaquim Marques de Figueiredo, quarteirão 12, das 17h até as 21h. No Presidente Gaiço, rua Justino Leonardo, quarteirão 1, das 6h30 até as 11h da manhã. Residencial Vila Nova Bauru, lá na rua projetada 16, das 16 até as 21h. Terra Branca, Praça Casuto Maru, das 16 até as 20h. É Casato Maru essa praça aqui, viu? Casato Maru, das 16 até as 20h, hein? No Vista Alegre, Alameda Jerônimo, quarteirão 4 e 5, das 6h30 até as 11h da manhã. Aos amigos feirantes, aquele alô, aquele abraço, aquele bom dia. Sejam todos bem-vindos a Canal Mais EVM, que é uma rádio e muitas vozes. E aquele bom dia especial para os meus amigos da Tbilisi, Antônio, Joel, Zé Carlos, Dona Maria e Juliano. Um abraço para todos vocês aí. Muito obrigado sempre pelo carinho e pela sintonia. Tomando aquele cafezinho gostoso para começar mais um dia de trabalho, mais um dia de luta. 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E o nascer do sol hoje em Bauru será às 6 horas e 46 minutos e o pôr do sol às 17h41. A partir de agora a gente vai liberando nossas linhas para você entrar em contato com a gente. O nosso fone WhatsApp, anote e salve, é o 14-996-188-790. Vou repetir para vocês, 14-996-188-790. Redes sociais, fanpage da Canal Mais FM no Facebook, Canal Mais FM Bauru. É só pesquisar que você nos encontra lá. Deixe seu like, ative o sininho para receber as notificações e todas as postagens que a gente fizer você será notificado. Também tem aí o Facebook de Carlos Branco Branco. Ali você pode deixar o seu alô, seu abraço e bom dia. E a sua indicação musical, que em tempo real estou visualizando por aqui, perfeito? Para nos ouvir tem Rádios Net, Tony Rádios por todas as plataformas digitais e também pelo nosso site canalmaisfm.com.br. No analógico 87,9, essa é a nossa sintonia, perfeito? Então fica fácil para você estar curtindo o programa Bom Dia Viola. Segue a gente no Instagram em Becarlos Branco, que a gente vai seguir de volta, e também Canal Mais FM. Fique à vontade para estar seguindo, que no Instagram a gente vai seguir você de volta e você vai acompanhar tudo que acontece aqui em nossa emissora. Perfeito, bora começar então? Entrei sempre na nossa responsa, né? As demais fica por conta do amigo ouvinte Canal Mais FM, que eu acredito sempre ter bom gosto e é de indicar pra gente que é de melhor nas modas de viola, nos clássicos sertanejos, que começa a desfilar pra vocês a partir de agora no programa Bom Dia Viola comigo, Carlos Branco, até as 9 horas da manhã, perfeito? Bora lá então, são 5 horas e 7 minutos, a gente começa hoje com eles. Eles, Silvio e Zé Goiano, cantando a música Rolinha Cabocla. Meu pai, na sequência, Tião do Carro e Pagodinho, e a música Volta do Cereja com Zilizala. Essas três aí em nossa responsabilidade, as demais por conta de você, amigo ouvinte, que é o Mais FM. Acerte seu relógio, 5 horas, 7 minutos, uma excelente manhã, uma ótima terça-feira. Música.

Agora, Paulo, são 5 horas e 17 minutos, acertando o seu relógio, 5:17, conferindo aí com o Zilizala, a música Volta do Celesteiro, em modo de qualidade mesmo. Você confere aqui na Canal Mais FM, um rádio, muitas vozes. Tião do Carro e Pagodinho cantou a música Meu Pai, e a primeira que abriu o programa Bom Dia Viola, desta manhã de terça-feira, né? Foi com eles, eles Silvio Zegano, cantando a música Rolinha Cabocla. E agora a gente já começa a mandar alô, abraço, bom dia para o pessoal que está por aqui comigo, mandando um bom dia. Vamos lá, né? Olha só, meu amigo, o José Carlos Zito, Zito, meu irmãozinho, um abraço, bom dia, família Canal Mais FM, né? Uma rádio, muitas vozes, né? Bora render, bora trabalhar, né, Zito? Fazer o quê, né? Vamos que vamos, acelera aí, meu irmão. Temos que ir, né? A Edna, lá do Jardim TV, um abraço a Edna, um bom dia. Valeu, Edna, um abraço, querida. Um bom dia para você e todos os seus familiares. Que Deus abençoe você e todos aí, né, que está começando mais um dia de luta. Alair Silva, Departamento de Água e Esgoto, com a gente, mandando aquele bom dia especial. Agradeço o carinho, a sintonia. Simone Sanches, já trabalhando, né, Simone? Mas está ligadinha com a gente também. Curtinei o programa Bom Dia Viola. A gente agradece. Juninho Cunha, da Padaria Quer Mais, manda aquele bom dia especial, né, Juninho, Elô e todos os colaboradores da Padaria Quer Mais, hein? Esse ano a Padaria Quer Mais completa aí 34 anos, hein? Vamos estar junto lá com o Juninho, sim, com a Elô e com todos os profissionais que tornam o nosso dia mais saudável, né? Mais gostoso e pode ter certeza, com muito produto de qualidade, tá certo? José Benedito da Vila São Paulo, manda aquele bom dia. Bom dia, Canal Mais FM, toca pra gente aí, Leite Hospital, Tião Carreiro e Pardinho, José Benedito da Vila São Paulo. Valeu, Zé. Um abraço, meu irmão, bom dia, obrigado pelo carinho, sempre pela sintonia. Silvio Aparecido, menos menos, Silvão, lá do São Dorosia. Bom dia, meu querido Carlão, Silvão pediu lá no Facebook, uma moda aí, nós vamos tocar, viu, Silvão? Vou tocar aqui, ó, a música é Ponte Safena, né? Vou tocar com Gedeão da Viola, né, e João Pedro, tá certo? Mas vou tocar a música, tá bom, meu irmão? Um abraço, bom dia, Silvão, bom trabalho, parceiro. Partiu, né? Mais um dia de luta, mais um dia de trabalho, desse jeito tem que ser. Vitor Alcântara Serpa Gomes, Vitão da Rede Confiança do Supermercado, bom dia, Carlão, né? Uma abençoada terça-feira pra todos nós. Pra todos nós mesmo, né, meu irmão? Valeu, né? Cada mais enfim, meu rádio das vozes. Carlão, se possível, manda pra gente aí a moda camisa branca com o duplo glacial. Aí, pra gente curtir, né? Oferecendo pra todos os ouvintes e para o meu irmão, né? Valeu, né? Canal Mais FM, uma rádio, muitas vozes. Valeu, Vitão. Um abraço, meu irmão. Rede Confiança do Supermercado também. Peso curto do som da Canal Mais FM. Tiago da Padaria, manda aquele bom dia. Bom dia, compadre. Né? Tenha sabido abençoado em sua vida, em nossas vidas, né? Bom trabalho, meu irmão, né? Que Deus abençoe. Amém. Que assim seja. Abraço aos nossos amigos danados, André, Marcelo, Dota e Bart Simpson. Canal Mais FM, uma rádio, muitas vozes. Valeu, tamo juntos, né? O Betão do Vane Maria já está por aqui com a gente, mandando bom dia. Bom dia, meu amigo Carlos Branco, né? Partiu barracão trabalhar, né? Fazer o quê, né? Bora lá, né? Bora render, bora trabalhar. Um bom dia para todos os ouvintes da Canal Mais FM, uma rádio, muitas vozes. Valeu, Betão, obrigado aí pelo carinho sempre e pela sintonia. Meu amigo lá do Meridota, nós ouvindo pela internet, o Roberto e a Aldaísa estão na sintonia, curtindo o som da Canal Mais FM. Roberto, Dada, um abraço, bom trabalho, que Deus abençoe vocês, muito obrigado, sempre ligado com a gente também, curtindo aí o programa Bom Dia Viola. Edivaldo da Endurbe passou por aqui, deixou aquele bom dia todo especial e está partindo para mais um dia de luta. Edivaldo, daqui a pouco a gente fala da Endurbe e da Transurbe. Edivaldo sabe sempre, traz informação pra gente, a gente agradece muito o carinho e sintonia. Isaías do Nova Paulista, né? Bom dia, Carlos Branco, gostaria de ouvir a música Velha Canoa com Belmonte Maraí, oferecendo para todos os ouvintes, né, para a família Canal Mais FM, desejando uma ótima terça-feira, abençoada por Deus. Amém, que tenhamos mesmo uma terça-feira abençoada por Deus, Isaías. Valeu, parceiro. Um abraço, bom dia. Francine Pellegrinelli, lá de Pederneiras, nos ouvindo aí pela internet. Deixa aquele bom dia todo especial. Valeu, Fran. Um abraço, querida. Bom trabalho. Que Deus abençoe seu dia aí. Obrigado sempre aí pelo carinho e pela sintonia. Também o Aldo Cardoso está com a gente curtindo o programa Bom Dia Viola. E a gente agradece o carinho e a sintonia. Bora tocar música, Leito de Hospital, quem canta é Tião Carreiro e Partinho, Ponte Safena, né? Como disse, Gedeão da Viola, né? E João Pedro, na sequência, Camisa Branca com o Du Glacial. Acerte seu relógio, são 5 horas e 21 minutos em Bauru. Uma excelente manhã, uma ótima terça-feira.

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16: E agora, produção, 5 horas e 36 minutos, acertando o seu relógio, 5h36, hein? As primeiras informações do dia chegando pra gente da Transurbim Durbe, a gente leva pra você, amigo ouvinte, Canal Mais FM. Informativo Canal Mais FM Transurbe informando, né, que as duas empresas que vão ao transporte coletivo de Bauru, a grande cidade de Bauru e cidade limite, estão funcionando perfeitamente nesta manhã de terça-feira. É, os ônibus começaram a rodar agora às 4 horas e 30 minutos da manhã, os demais às 5 horas da manhã em ponto. Então, portanto, você que usa o transporte coletivo para ir voltar do trabalho, os ônibus estão passando na hora certinha, hein? Se aviei, tome seu café rapidinho, porque os ônibus não ficam esperando por você, não, perfeito? Endurbe informa também que daqui a pouco, a partir das 6 da manhã, os amigos coletores estarão recolhendo lixo orgânico e seletivo. Já separou o orgânico do seletivo? Coloque na lixeira, porque a senhora sabe muito bem quem vai passar hoje. Aí sim, eles vão deixar tudo organizado em frente à sua residência novamente e seu quintal sempre limpinho aí. É aí dentro do informativo Canal Mais FM, trazendo as primeiras informações da Transurbim Durbe no informativo Canal Mais. Beleza, seguimos por aqui com um alô, abraço, bom dia para o pessoal que está, deixa aquele bom dia todo especial para a gente, né? Meu amigo Luizão, lá da Terra Branca, aquele bom dia, meu amigo, um abraço, Deus abençoe, valeu, Luizão, obrigado aí. Limpou a água aí, Luizão, agora, né? Departamento de Água e Esgoto deixou a água limpinha, normalizou. Eu vi uma foto que você postou no grupo aí, né? Tava bem suja mesmo, né, por causa das chuvas fortes, né? Acredito que sim. Depois você tira uma foto para mim, a gente manda para mim, pode mandar no pessoal mesmo, certo? Ou lá no grupo, eu visualizo lá, tá certo, meu irmão? Um abraço. Bom dia, valeu. André Bart Simples, manda aquele bom dia especial pra gente aqui, né? Bom dia, Carlos Branco, né? É um dia ótimo pra todos nós, né, André, né? É, pra todos nós e pra todos os ouvintes. Toca pra gente aí, Canário e Passarinha, música Gaiola de Ouro, oferecendo pra todos os amigos e pra todos os ouvintes da sintonia. Obrigado e até, valeu, parceirinho. Um abraço, bom dia. A Nelly Verdó já está por aqui com a gente, mandando bom dia, Carlos Branco, né? Bom dia a todos da rádio e aos ouvintes também, né? Tá aí um ótimo dia, um dia abençoado, né? Hoje caí da cama, oh, que maravilha, minha querida. Aí, né, tá na sintonia, valeu, Nelly, um abraço. Meu amigo Aguinaldo Falsetti por aqui comigo, mandando aquele bom dia, meu amigo, né? Toca pra nós, Rivera Canoa, Belmonte Maraí. Já tinha uma indicação dessa música, deu certinho, hein? Vamos matar dois coelhos com uma caixa d'água só, hein? Desse jeito, Nelly Falsetti. Um abraço a você e a seu pai, que Deus abençoe de vocês aí. Obrigado sempre pelo carinho e pela sintonia. Bora então, Belmonte Maraí canta, Velha Canoa, na sequência, Moça do Retrato, né? Zé Tabera Teodoro, né? Fim de noite com Juliano Jardel, Velha Porteira com Lourenço Olival. Foi o meu amigo que pediu, foi o nosso amigo Zito, né? Que indicou esse sucesso aqui e claro que a gente vai tocar, beleza? Bora lá? São 5 horas e 39 minutos em Bauru, um excelente manhã, uma ótima terça-feira.

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0: E agora, Moro, são 6 horas e 10 minutos, acertando o seu relógio 6 e 10 e conferindo o sucesso aí, João Carlos e Carlos Leite cantando a música Mulão de Três Cores. 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Valeu, Juninho. Valeu, Elô. Um abraço para vocês. Muito obrigado pelo carinho sempre e pela sintonia. Beleza, bora, seguimos por aqui. Temos alô, abraço, bom dia para o nosso pessoal, né, que está na linha com a gente, mandando aquele bom dia especial, né? Vamos começar pelo começo, né? Exatamente, né? Olha aqui, meu amigo Danilo Moura está por aqui comigo, mandando um bom dia, Carlão, né? Saudações caricaturísticas, né? Toca Jorge Luiz Fernando, da música Riozinho, bom dia, vou tocar sim, mas depois do bloco de apoio das 6h30, tá bom, Danilo? Já tá no jeito, essa música aqui é um tanto quanto comprida, hein? 5 minutos de moda, é, mais ou menos desse jeito, mas a gente vai tocar, tá bom? Um abraço, bom dia. Meu grande amiguinho aí, meu irmão, né? O Tom Araújo, ele que apresenta aqui. É um sertanejo bom demais, todos os domingos, que vai ao ar das 6 da manhã até as 9 horas da manhã. Então tá fazendo um sucesso imenso aí com esse programa maravilhoso, né? É, tem mais ou menos a comunicação de Carlos Branco aí, uma comunicação bem descontraída, para que a gente possa começar bem o dia aí, né? E bem animada. Fala comigo, Tom, bom dia.
1: Bom dia, meu amigo Carlos Branco.
0: Bom dia.
1: Gostaria de mandar um bom dia especial para todos os ouvintes do programa Bom Dia Viola, da Rádio Canal Mais FM.
0: Vai lá, irmão.
1: Abraço para você, Carlão.
0: Valeu.
1: Bom dia especial aí para todos os milongueiros de Bauru. Tomara que o cremosão não derrape na curva igual ontem,
0: hein? Já tá aqui, já.
1: Bom dia. Bom trabalho aí, Carlão.
0: Valeu, de Tom. Bom.
1: Fumo.
0: Vai, vai que vai. Tom Araújo, grande amigo, comunicador aqui da Canal Mais FM também, né? Olha só, meu amigo Guido, lá de Piratininga, na sintonia, manda aquele bom dia especial. Valeu, Guido. Um abraço, meu irmão. Bom dia, bom trabalho. Já indo pro trabalho mais uma vez, né? É, tá frio, né? Então por isso que desliga o microfone, né? Marcelo Dota, amigo e irmão aí também com a gente, também um dos milongueiros, mandando aquele bom dia. A gente agradece o carinho sempre e a sintonia. Lede Faria, lá do Jardim Olímpico, na sintonia, manda aquele bom dia especial. Bom trabalho, querida. Vamos lá, né? Começar mais um dia, né, Neide? Desse jeito que temos que fazer, né? Perfeito? Aqui, minha querida amiga, a Deusana, né? Ela é aquela de Cornélio Procópio, tá na sintonia, manda aquele bom dia, né? Passa o link. De novo, minha querida, perdeu, né? Eita lá, viu? Eu vou mandar, tá bom? A gente manda daqui a pouco pra você o link da rádio, perfeito? Vou mandar pra você aí sim. Tem que salvar, deixa nos favoritos aí e não perde mais, perfeito? Tá aí, né, a dica, né? Vamos lá, quem mais tá por aqui? Marcinho de Java tá por aqui com a gente pra indicar um sucesso e falar comigo. Fala comigo, Marcinho, bom dia, diga lá.
2: Fala, Carlos Branco, bom dia, bom meu dia. Amigo, diga lá. Paz de Deus.
0: Opa, amém.
2: Ô, Carlos Branco, tá com a moda aí pra nós?
0: Claro.
2: É, eu gostaria de ouvir o Menino Caçador, com Lourenço e Lorival. Eu gostaria de oferecer para todos os ouvintes da Canal Mais FM, uma rádio muitas vozes, pessoal daqui de Jafa, de região, vocês aí de Bauru.
0: Perfeito.
2: Para você, pro Haroldo, pro Fernando.
0: Sim.
2: É, tô oferecendo também para minha esposa, para meus filhos, para todos os ouvintes. É, tenha uma ótima terça-feira a todos aí, Deus abençoe.
0: Amém, valeu, nós vamos tocar assim, viu? Tá, ó, deixar com a gente aqui que a gente vai rodar essa moda bacana aí sim, tá bom? Um abraço e um bom dia. Bora tocar música, Menino Caçador, né? Lourenço Olival que vem, né? Desse caminho, César e Paulinho, né? João Mulato e Pardinho, né? Música Telefonema. E a gente volta com as milongas de André Cremonese e seus milongueiros. São 6 horas e 16 minutos em Bauru, uma excelente manhã, uma ótima terça-feira.

0: Agora são 6:26, 6:25, né? 6:25, 6:25. Uma excelente manhã para você ligadinho em 87,9 da Canal Mais FM, uma rádio muitas vozes. Vamos ver do sucesso aí de João Mulato e Pardinho cantando a música Telefonema. Passou por aqui também, né? Nesse caminho com César e Paulinho. E a primeira do bloco foi com Lourenço Olival cantando a música Menino Caçador. Fatos verídicos, verdadeiras nem tanto, né? Mas vamos lá, né? Nas milongas de André Cremonese, ele que sempre traz aí pra gente uns 70% de mentira, né? E 30% de verdade. Fala comigo, André. Bom dia, meu irmão. Tá bom?
1: Bom dia, meu irmão. Malamim. Bom dia. Galão xerife, radialista e locutor da cidade de Rincão.
0: Rincão, conheço.
1: Rincão. Município aqui pertinho de Araraquara.
0: Exato.
1: Município que já passou pouquinho, mais de 10.500 habitantes, galão.
0: Olha.
1: Rincão, tá bom. Que vem do espanhol, rincón, que quer dizer um canto, um recanto ou um lugar agradável.
0: Perfeito.
1: É, galão, que esse termo foi usado lá atrás, quando eles queriam falar de recantos, que eram lugares agradáveis, lugares verdes com água, né? Para tropeiros pararem e descansarem. Então foi por isso que esse nome foi dado, porque Rincão aqui, a geografia do lugar, galão, tem bastante riacho, né? Tem bastante rio para as pessoas descansarem e fazer seu lazer. Por isso que chama Rincão. Bom dia, meu irmão.
0: Bom
1: galão.
0: Dia,
1: bom dia. Ô, galão, você sabe que esses dias o TT Boiadeiro, você sabe que ele deixou o pato, né? Ele tem uma criação de pato. É, e ele deixou o pato dele escapar, rapaz. Tô mandando vídeo, galão, pra você ver onde o pato do TT Boiadeiro foi parar. Não é que o pato foi pra uma balada, rapaz. É, foi pra uma balada cercado de DJ, música e titum, titum, titum, titum. E tô até sabendo, rapaz, que agora estão querendo contratar o pato do TT Boiadeiro pra ele animar festas por aí, rapaz, porque o bicho é animado, hein? Canta, dança, pula, vira cambalhota e gosta de um flash dance.
0: Ele faz um
1: agora,
0: quá, não?
1: Segurem, o pato do TT Boiadeiro curtindo um flash dance.
0: Meu pai, só Deus.
1: Não é verdade, Marcelo Dota? Não é verdade, Márcio Dota Arminha? Não é verdade, Bart Simpson? Ajuda aí, Tiaguinho. Ajuda o pato do TT Boiadeiro ir pra balada e curtir um flash dance. Zuzuzuviras on the night,
0: Pelo amor de Deus, hein? Padona já atacou aí hoje, hein? Tiaguinho, vamos lá, Tiaguinho. Vamos direto na milonga, hein, Tiaguinho? Ele fala depois que vem falar bom dia. Fala bom dia primeiro, Tiago, pessoal. Vai lá, bom dia.
2: Aô, compadre, um braço da Esmort aí. Aquele dia abençoado para todos nós, os nossos amigos ouvintes também da Rádio Canal Mais, a FM Rádio Muitas Vozes.
0: Milonga.
2: Compadre, se eu falar para você que esse tomzinho filho do Bill aprontou
0: para
2: cima do pato marreco, do teté boiadeiro, cachaceiro, pé de cana, rapaz do céu, você não vai acreditar que ele aprontou, cara. Você acredita que o teté esses dias tava lá no bar do Capuano, Ricardo Capuano, cara, e tava tendo uma balada sertaneja lá, tá ligado? E jogo de luz, tal, mó forrozão comendo nas arturas, sertanejão da modas antigas mesmo. Rapaz, você acredita que o Tonzinho, cara, tava o Tonzinho, o Dotinho, o Marcelão, os caras tudo naquele jeito, né?
0: Tá,
2: o Dãozinho também tava com a Valdete, ele acompanhado, sim, cara, do céu. Puxou o pato, tava meio quietão, cara. Você acredita que ele deu um litrão de 51 pro pato tomar, cara? O pato ficou louco, ficou mais louco que o TT Boiadeiro, cara. Começou a dançar um arrasta-faca, arrasta-pé, tudo com ter jeito ali. Rapaz, chegou a levantar aquele poeirão. Lembra quando tinha aqueles bailão antigo no Prudência? Lá, rapaz do céu.
0: Não, não ia.
2: Moço, só dava o pato marreco do TT Boiadeiro virando giraia, não virado no giraia. Rapaz, eu falava pra você, até mortal chutado ele deu lá no salão. Moço, você que tá a maior falação em Bauru do bar do Capuano lá. Que agora toda sexta-feira lá no. De vez os caras ir lá pra feira lá em Paristininga lá, rapaz, o cara vai colar lá no bar do Capuano, que vai ter todo sexta-feira vai ter bailão lá, rapaz, quem que é a atração principal? Pato Marreca do Teté Boiadeiro, cachaceiro, pé de cana, pegou a visão? Na verdade, André, na verdade, doa. Ajuda aí, Tetê!
0: Ajuda, vou deixar que a gente ajuda, né? Bart Simpson, fala comigo, Bart. Diga lá o que tá acontecendo. Diga lá.
3: Bom dia, milongueiros.
0: Bom dia.
3: É verdade, sim. Tá no zap aí,
0: cê
3: pra todo
0: tá no
3: mundo
0: zap,
3: ver.
0: É verdade,
3: o toque do TT Boiadeiro. Um abraço aí pra toda a turma de milongueiro, hein?
0: Valeu, André. Um abraço, bom dia. É o Patoque, né? Segundo ele é o Patoque. O que foi, Cremozão? Diga lá, o que é?
1: Nossa, mas o pato que eu coloquei aí é de flash dance, não é de forró.
0: Você vê, né?
1: O Thiago fez.
0: A coisa de Thiago. Thiago, você sabe como é que é, né? É desse jeito, né? Vai acabar, né? Mas tá bom. Tem reunião hoje dos milongueiros, hein? Pode ter certeza. Logo daqui a pouco, a gente volta na sequência.
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0: E aí, Mauro, são 6:31. Bom dia.
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0: 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Agora seguimos por aqui com um alô, abraço, bom dia para o pessoal que está com a gente, mandando aquele bom dia todo especial, né? Quem é que estava aqui? Tom Araújo, o que você precisa, Tomzinho? Você falou comigo agora há pouco, está precisando de alguma coisa? É, dinheiro emprestado não temos, hein? Só com Zé Tapera Veodoro. Bom dia.
1: Não entendi nada dessa milonga do Thiago.
0: Nem eu.
1: O pato começou no flashback, foi pro forró, depois arrastou a faca no chão. Não entendi nada, mas tá bom, né?
0: Você
1: milonga
0: é
1: milonga.
0: É milonga, é milonga, desse jeito. Ricardo Capuano, fala comigo, Ricardo. Bom dia.
2: Bom dia, meu amigo Carlos Branco.
0: Bom dia
2: a todos os amigos ouvintes da Rádio Canal Mais FM. Carlão, gostaria de ouvir uma música hoje do Belmonte Amaraí, Tu e as Nuvens.
0: Claro, tá.
2: Gostaria de estar oferecendo a todos os amigos do Bar do Capuano, pro Benedito, da Vila Independência, Tiririca, Neto, pro TT Boiadeiro, pro nosso amigo Rosenvaldo Caminhoneiro, pro Cá, pro Ney Mecânico Pirubiru e para todos os amigos aí, ouvintes da Rádio Canal Mais FM. Uma rádio, muitas vozes.
0: Valeu, meu amigo Ricardo Copano, um abraço e um bom dia, bom trabalho, hein? Um abraço também para nosso querido amigo que é a Raquel e seu João Massanado, que é de Piratininga, mas a Raquel está indo viajar para São Paulo e está nos ouvindo pela internet, né? Valeu, Raquel. Um abraço, querida. Boa viagem, vai e volte com Deus, perfeito? Um abraço e um bom dia para todos que aí no ônibus estão e com certeza, né? A rádio está na alta lá e curtindo o programa Bom Dia Viola. Olha quem está por aqui comigo, mandando bom dia, né? Meu amigo Giovanni, ele que é lá de Santa Catarina, está na sintonia também pela internet, curtindo, né? Bom dia, Canal Mais, né? Um bom dia pra vocês da Canal Mais FM. Manda um beijo pra minha mãe, a Edna, lá do Jardim TV. Toca amante esses amigos aí com João Mineiro e Marciano. E é claro que a gente vai tocar. Giovanni, um abraço a você, sua esposa. Que Deus abençoe seu dia aí também em Santa Catarina. Obrigado pelo carinho e pela sintonia sempre com a gente, curtindo o som da Canal Mais FM. Rosenvaldo do Prudência por aqui comigo, mandando aquele bom dia. Valeu, agradeço o carinho, a sintonia. Viajando, né? Rubens Lira, meu amigo Rubinho, por aqui comigo. Fala comigo, Rubinho, bom dia.
3: Ô, Carlão, bom dia. Bom, ô, Carlão, põe pra mim a música do Nenete Dorim Nardelli, Goiano Valente.
0: Perfeito.
3: Essa música eu ofereci pro Marião da Barba Branca, Dona Lia,
0: sim,
3: pessoal da Fergás, o Canhotinho lá no Jardim América, pro Lourenço e a Dona Cida aqui no Parque São Geraldo. E pra minha esposa Divina Pereira e pra todo que tá ouvindo a Canal Mais. Falou, Carlão, um abraço.
0: Valeu, Rubim, bom dia. Obrigado pelo carinho. Dona Divina, aquele abraço, aquele bom dia pra senhora também. Que Deus abençoe, muito obrigado. Ó, quem tá por aqui com a gente também? A Rosana Roque Ferreira, pessoal da feira na sintonia. Rosana, Zé Jaqueline, já começando a trabalhar, mas com o seu rádio ligado na feira ali, né? Na banca da feira, curtindo o programa Bom Dia Viola. Agradeço o carinho e a sintonia de todos. Nosso amigo Celso Lopes do Santa Cândida. Bom dia, meu amigo Carlos Branco, né? Celso do Parque Santa Cândida. Toca pra gente aí a música Vingança do Caçador com Lourenço Olival, oferecendo para todos os ouvintes aquele abraço. Valeu, meu irmão, um abraço, bom dia. Paulo Afonso com a gente, mandando aquele bom dia.

0: Viajando, né, Paulo? Mas mandando aquele bom dia especial. Bom dia, meu amigo Carlão, né? Abençoada terça-feira para todos nós. Amém. Que tenhamos mesmo uma terça-feira abençoada. Mais gente por aqui chegando e claro que a gente vai atendendo o pedido de todo mundo, né? Lango Sitiante, o Lango Verdadeiro, um abraço a ele, a esposa dele que também é feirante e está por aqui com a gente mandando aquele bom dia. A gente agradece. Tete Boiadeiro chega para falar com a gente. Fala com o Tete. Bom dia. Diga lá.
1: Bom dia, Carlos Branco. Ô Carlão,
0: sim, pai,
1: hoje
0: vamos.
1: Eu gostaria de ouvir a música Soldadinho de Deus, beleza?
0: Beleza.
1: Oferecer lá para a galera do bairro Ricardo Capuano, professor Neto, Tiririca, Roseval Caminhoneiro, Tom Araújo, o Edilme Três América, o Serafim, o Jacaré do Parque das Nações, Pelegolô Meu Povo, todo o pessoal lá de Silvinho. Beleza?
0: Beleza.
1: E a todos os ouvintes do Canal Mais FM. E o Maurinho da Rosteria Nossa Senhora Aparecida. Beleza? Canal Beleza. Mais é uma rádio e muitas vozes. Falou, meu amigo. Excelente dia pra você.
0: Valeu, Tete. Um abraço. Bom dia. A Elis, lá do, ali do alto da cidade, tem com a gente. Fala comigo, Elis. Bom dia.
2: Bom dia, meu amigo Carlos Branco.
0: Bom dia.
2: Tudo bem com você?
0: Bem,
2: eu gostaria de escutar a música do Léo Canhoto e Robertinho.
0: Elisita Barroso, tá? Que canta.
2: Eu ofereço pra você com muito amor, com muito carinho. Vai pra todos os meus amigos e familiares. Elis, de Storyboard. Beijos.
0: Valeu.
2: Canal Mais, uma rádio e muitas horas.
0: Beleza, tá valendo. Bora lá então. A gente começa aí com Inesita Barroso, a música Marvada Pinga. Meu Monte Maraí, vem tu e as nuvens, né? Goiano Valente com Nenete Dorinho, né? Amantes e amigos com João Mineiro Marciano. Acerte seu relógio, são 6 horas e 48 minutos em Bauru. Uma excelente manhã, uma ótima terça-feira. Música.

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Agora, Bruno, são 7:10, a 7 relógio 7:10, hein? Conferindo o sucesso aí de Lourenço Lorival cantando a música Vingança do Caçador. 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

0: 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Bora, seguimos por aqui com um alô, abraço, bom dia para o pessoal. Meu amigo Luiz, o Luiz Antônio Figueiredo, né? Um abraço a ele, a esposa dele, Dona Inês, e a filha Bélia. Um abraço, Luiz. Valeu, meu irmão. Um abraço, bom dia. É, também está por aqui mandando um bom dia para a gente. A Ângela da Silva, a Ângelo Roberto, ali na Fazenda Nova Glória, no Campo de Golfe, na Sintonia. Está lá também a filha Maria Eduarda, Maria Gabriela e o João Miguel. Um abraço para vocês. Muito obrigado sempre pelo carinho, pela sintonia. Na Pousada da Esperança 2, minha querida amiga, a Sula, está na sintonia. Valeu, Sula, um abraço, querida, bom dia. Mais gente com a gente por aqui para mandar o seu bom dia. Rosenvaldo, né, mandando aquele bom dia. Fala comigo, Rosenvaldo, bom dia, diga lá.
1: Bom dia, bom dia, meu amigo Carlos Branco, senhor Carlos Branco, papai do céu abençoando sua terça-feira aí, o seu dia, que Deus abençoe. Um bom dia ao pessoal do bairro Capuano lá, o seu Ricardo, o Aguinaldo, o TT Boiadeiro, Marcelo Dotto, Márcio, Jacaré, aí o professor aí e tal, o pastor, a Valdete, Dona Lola, Dona Creuza, Dona Edilmo, seu Antônio, que Deus abençoe o dia deles aí, seja muito abençoado. 12, estamos aqui, tá chegando, cruzando a divisa aqui, Santa Catarina com o Rio Grande do Sul. 12, manda pra nós aí uma música do O Silêncio da Lua com Gian Giovanni, positiva, estamos aqui na escuta.
0: Valeu, Rosenvaldo, não tem à disposição essa música no momento, tá certo? A minha querida amiga também, ela aqui lá, Antônio, aqui a... A Deusana, né? Fala comigo, Deusana. Vamos ver aquilo.
2: Bom dia, bom dia, povão de Bauru.
0: Bom dia.
2: Cheguei chegando, participando aí da Rádio Canal Mais. Tudo de bom pra vocês aí. Quero ver a música bem bonita aí do Bruno Marrone. Deixa. Se não foi pra cantar no hashtag aí, cheguei pra animar o povão de Bauru. Beleza pra todos vocês aí. Pra todos os pratinenses de Santo Antônio da Pratina. Tudo de bom pra você aí, locutor. Tenha um bom dia. Chega, ripa aí, povão. É, rosto escotala, eu gosto de brincar com o povão, hein?
0: Ela não prestou atenção no programa, né? É moda de viola, né? Então não dá pra tocar deixa de Bruno Marrone nesse momento, tá certo? Tá aí, né? Ela tava com um problema aí de conexão, segundo ela disse que tinha perdido, né, a conexão. Mas seguimos por aqui, com um abraço, bom dia, né? Nosso amigo Natalino, fala comigo, Natalino, bom dia.
3: Bom dia, Carlos Branco, bom tudo dia. Bem, Carlos Branco? É o Natalino aqui da Independência. Tô curtindo o seu programa aqui. Eu gostaria de pedir uma música do Cacique Pajé. Pode ser qualquer uma deles, as músicas deles são boas.
0: Sim, verdade.
3: É, eu sei que veio aí uma bonita, uma especial.
0: Perfeito.
3: E oferecer para todos o Henrique, meu Adelso, Henrique, irmão meu, para minha esposa.
0: Perfeito.
3: Oferecer para todos os seus ouvintes, especialmente para o Pardal da Madeira Pardal lá. Com certeza tá na escuta do seu programa.
0: Ligadinho.
3: Tá bom?
0: Beleza.
3: Deixa com a gente. 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
0: Uma rádio, muitas vozes, Canal Mais FM. Você faz parte dessas vozes. Valeu? Um abraço, bom dia. Mais gente com a gente por aqui, mandando esse bom dia. Vamos lá, seguimos por aqui, tranquilo. Foi todo mundo, então tem música pra gente tocar, né? Soldadinho de Deus, quem canta, né? Perdão, é Guatupé e Guaratuba, Biquíni Preto, Duque da Albânia, Amor e Saudade, Tião Carreiro e Pardinho. Acerte seu relógio, são 7 horas e 17 minutos. Bom dia.

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agora para o som, 7:40, convidei aí com Bruno Marrone cantando a música Filho Pródigo. 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

0: 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Beleza, seguimos. Um abraço, bom dia aqui para minha querida amiga Marli, lá da oficina de costura, com a gente mandando aquele bom dia. Valeu, Marli, um abraço, bom trabalho, querida, né? Também estava aqui mandando aquele bom dia o Adriano Lopes, Adriano, José, Davi, Enzo Lopes, família Lopes em peso, curte o som da Canal Mais FM. A gente agradece o carinho e a sintonia. Meu amigo Giraia na sintonia, manda aquele bom dia pro Padinho também, né? Não podemos esquecer dele de jeito nenhum. O Ney, meu amigo mecânico, na sintonia, para indicar um sucesso musical. E fala comigo, Ney, bom dia, meu irmão.
1: Bom dia, meu amigo Carlos Branco, bom tudo dia, bem?
0: Tudo,
1: graças a Deus. Gostaria de ouvir o Trio Parada Dura, Sincero Amor.
0: Certo.
1: Oferecer para todos os amigos lá do Bar do Capuano.
0: Sim.
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0: Valeu, Ney, um abraço, bom trabalho, meu irmão. Deus abençoe seu dia. Obrigado pelo carinho sempre e pela sintonia. Agora sim, né? Mais uma noite, vou dormir sem o meu bem. Quem canta é Milionários é Rico, né? Depois vem Sincero Amor com o Trio Parada Dura, né? E o Peio Prisioneiro com Christian Ralph. Acertou o relógio? São 7 horas e 44 minutos em Bauru. Uma excelente manhã, uma ótima terça-feira.
2: Amigo.

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4: Embora são 8 horas em ponto. Bom dia.
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0: E agora, Moro, são 8 horas e 8 minutos, acertando o seu relógio 8 e 8, conferindo o sucesso aí, Teodoro Sampaio cantando a música Semente do Amor. 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Agora sim, a gente segue aqui com o nosso alô, abraço, bom dia para o pessoal que está com a gente, mandando aquele bom dia especial. Deixa eu mandar um bom dia lá para o Fabiano, né? E o pessoal lá da galerinha, lá do bailão do Fabiano, comitiva do Fabiano, melhor dizendo, hein? Dizendo o seguinte, que tem a Quinta Deja, agora quinta-feira, ali na AABB, hein? Será dia 28/5, tem show, um showzaço aí com o Juninho Camargo e a Luciana Montalvão. Olha, a partir das 20 horas, hein? As 20 primeiras mulheres, né, que chegar, ganhará uma caipirinha aí, totalmente de cortesia lá da comitiva Bailão do Fabiano. 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Sabe onde fica? 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E claro, a gente convida você para estar divertindo com a comitiva Bailão do Fabiano. Próximo dia para os meus amigos aqui, o Luiz Mário, que está na sintonia, curtindo o som daquela Mais FM. Deixa aquele bom dia especial para a gente. Valeu, Luiz. Um abraço, irmão. Bom dia. Deus abençoe seu dia. Temos mais gente aqui. O nosso amigo José de Moura, né? Borges, manda aquele bom dia. Bom dia, seu Carlos, né? É, eu não sumi não, né? Tô por aqui, né? É, sou seu ouvinte, amigo de todos os dias. Manda, se possível, um grande abraço para todos os meus amigos lá do bairro Ricardo Capuano. Um grande abraço para todos, né? E para o senhor também. Obrigado, meu. Obrigado pelo carinho e pela sintonia. Quem mais está por aqui com a gente, mandando bom dia? Meu amigo Fernando Scarso, um abraço a ele e a mãe dele, a dona Lourdes Scarso, ali no Alto Alegre, curtindo. O Fernando é um grande profissional aí da pintura de carros e também de motos, né? 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Mais gente com a gente por aqui, a Sueli Buschini está por aqui com a gente para mandar o seu bom dia. Tudo bem, Sueli? Bom dia, tudo bem? Fala comigo.
1: Obrigado. Bom dia, Carlos Branco.
0: Bom dia, querido.
1: Quero ouvir a música dele, a Boca Teresa, com Eduardo Costa. Tenha um bom dia.
0: Bom dia, querida. Obrigado pelo carinho. Não tocamos com o Eduardo Costa nesse momento, mas vou tocar a música para você, perfeito? O Birubiru também está por aqui. Fala comigo, Biro. Bom dia, diga lá. Bom dia. Não está saindo?
2: Essa terça-feira.
0: Peraí, que vamos
2: ver. Bom dia, Carlos Branco.
0: Bom dia.
2: Tudo certo?
0: Tudo.
2: Essa terça-feira, aqui é o Birubiru da Vila Lipônica. Carlos, toca aí, ó. O Milagre do Retrato, com Abel e Caim.
0: Perfeito.
2: Mandar a todos lá do bar do Ricardo Capuano.
0: Sim.
2: Fechou? 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
0: Beleza, valeu, um abraço e bom dia, bom trabalho, Biro. Agora, moro, são 8 horas e 16 minutos. Vem aí, né? O Milagre do Retrato. Abel e Caim que canta. Chitão e Chororó com a Boca Tereza. Vem, tem participação do Fagner nessa música. Casa dos Prazeres com Pedro e Paulo. A gente volta na sequência.

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Quando moram, são 8 horas e 42 minutos, acertando o seu relógio, 8h42, conferindo aí, né, com a Belga aí, a música Natureza, passou por aqui também, antigo moradia, Dino Franco mora aí, e a gente vai preparando para finalizar mais uma edição do programa Bom Dia Viola, aqui pela Canal Mais FM. Daqui a pouquinho, às 9 horas da manhã, em ponto, tem Fábio Ramos aí para você, né, com o show da manhã. Tem muita música, muita informação, momento modão e a sua participação através do fone WhatsApp 14 996188790. Perfeito? Me despeço aqui, como estou dizendo, certo? Volto amanhã às 5 horas da manhã em ponto. Estarei com vocês novamente para apresentar o programa Bom Dia Viola aqui pela Canal Mais FM. Pessoal, fiquem todos vocês com Deus. Eu vou e volto com ele. Com certeza, amanhã cedinho a gente se fala aqui em 87,9. Canal Mais FM, uma rádio, muitas vozes. Tchau, tchau. Fui, valeu e até lá. Certo, seu relógio? São 8 horas e 43 minutos em Bauru. Uma excelente manhã. Uma ótima terça-feira.

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7: Canal Mais, agora 9 horas em ponto. Bom dia, tô chegando com o show da manhã desta terça-feira. Hoje comigo, Fábio Ramos. Sintoniza aí, 87.9.
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2: 9:02, 9:02. Bom dia, está entrando no ar o show da manhã desta terça-feira. Hoje que já é dia 26 de maio, muito obrigado pela sua audiência. É 26 de maio de 2026. Eu, Fábio Ramos, convido você para ficar comigo até o meio-dia, apresentando juntos o Show da Manhã, o maior show das galáxias, que só está começando.
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2: É lógico, bora lá participar com a gente através do nosso telefone, WhatsApp 996-18-8790. Participe você também do Show da Manhã, ao vivo. A gente começa com as atuais, no segundo bloco tem clássico sertanejo, 10 horas da manhã tem momento modão e daqui a pouco tem tempo e temperatura. Quer saber se vai chover, se vai fazer frio, se vai fazer calor? Eu conto pra você, tá? 9:04, todo mundo tomando café, ouvindo o Show da Manhã. 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É a família Canal Mais ligadinho em você. 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É isso aí, acredite em Deus e acredite em você. Um bom dia para você, meu amigo, que já está trabalhando. Que Deus abençoe sempre a obra de suas mãos. Você, minha amiga dona de casa, seja bem-vinda. Já mandou a criançada para a escola? Ufa! Aproveita para fazer aquela faxina ouvindo a Canal Mais FM. Que tal? Gostou da ideia? Bora lá! E você que está dirigindo o seu carro também, muito obrigado pela carona de sempre. O Show da Manhã já começou. E a gente começa com um grande sucesso de Daniel. Amei uma vez só. Bom dia!

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0: passada. Quem gostou, joga a mão e faz barulho, tá?
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0: Linda letra, né?
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1: Eu acho que você tem que mandar aquela mensagem. 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
2: Porque se fosse eu falaria mais ou menos assim.
3: Ei, boa noite. Antes de te bloquear, eu só vim te dizer que a partir de hoje pode tocar o terror, fazer o que quiser fazer. 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
1: Não, apaga, apaga, apaga.

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0: de Larissa.
1: 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Sucesso de Felipe Ferrari.
0: Vida é feita de...
1: A carta de Larissa.
0: Eu vou

0: Bom dia, 9 horas e 31 minutos.
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0: 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E também passou por aqui a música de Fernando e Sorocaba, História de Vó, do Vô. E você também ouviu o grande sucesso de Danilo e Davi, Apaga, Apaga, Apaga. 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Nove horas e 33 minutos, é hora de você saber o tempo e a temperatura nesse momento na cidade sem limites. Nesse momento, a temperatura na cidade de Bauru é de 21 graus. Lembrando que a máxima de hoje deve chegar a 24 graus na cidade de Bauru. Também com 5% de chuva. Vento a 5 km por hora. Umidade relativa do ar é de 87%. 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Um bom dia para o Nego Saci da Vila Nipônica. Alô, Nego Saci! Um forte abraço para você, obrigado pela audiência. Bom dia também para a Marta do Leão 13. Alô, Marta! Um abraço a todos aí do Leão 13, pessoal sempre participando com a gente. Um bom dia também para a Neuza. Alô, Neuza do Bela Vista. Seja bem-vinda. Tá dizendo bom dia, Fábio Ramos. Bom dia para você também que tá ligadinho aí no Parque Jaraguá. Pessoal do Popular Ipiranga, do Ouro Verde. Sempre ligadinho na Canal Mais FM. Uma rádio, muitas vozes. 9 horas e 34 minutos. No próximo bloco, tem clássico sertanejo. Sempre com a sua participação através do nosso telefone WhatsApp 996188790. 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
0: É hora de clássico sertanejo com Leandro e Leonardo. Desculpe, mas eu vou chorar. Bom dia.

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0: 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É sucesso, você ouve aqui. Fechando o nosso bloco de clássico sertanejo, Paula Fernandes, Roberta Miranda, a Majestade e o Sábia. Bom dia. 10:03, 10:03. Bom dia para você que tá tomando café ouvindo o show da manhã. Muito obrigado pela sua audiência. Ao vivo até o meio-dia. Bom dia para a Aparecida de Arruda, do Parque Bauru. Seja bem-vinda, tá pedindo música pro esposo e para o irmão. Daqui a pouco a gente toca a sua música, Aparecida. Um abraço para todo mundo aí do Parque Bauru. Obrigado pela audiência. Pessoal também do Jardim Redentor, bom dia para a Mônica. Tá ligadinha no show da manhã, trabalhando, ouvindo o nosso programa. Valeu, Mônica. Forte abraço para todo mundo aí no Jardim Redentor. Muito obrigado pela audiência. Osivaldo Caminhoneiro também tá mandando mensagem, mandando bom dia para toda a família Canal Mais. É o caminhão da Canal. Um abraço para você, Osivaldo. E também bom dia para a Selene. A Selene mora no Parque Roosevelt e também está mandando bom dia para toda a família Canal Mais. Mande sua mensagem através do telefone WhatsApp 996-18-8790. Agora são 10:04, 10:04. No próximo bloco tem Modão Sertanejo. Momento Modão. Você não vai perder, né?
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2: Dez horas e onze minutos, de volta com o Show da Manhã, momento modão. Todo mundo ligadinho na Canal Mais FM, uma rádio, muitas vozes. Lembrando que você também pode ouvir a nossa rádio sempre através do nosso site, canalmaisfm.com.br, e na frequência 87,9 FM. 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Olha, o Rosivaldo também está oferecendo a música para o pessoal do Jardim Prudência. Um abraço para você, Rosivaldo. É a música de Gian Giovanni, O Silêncio da Lua, e para todos os ouvintes da Canal Mais. É hora de momento modão, daqui a pouco tem mais Alô ao Vivo, aqui no Show da Manhã. Dez horas e doze minutos, Boi Fumaça.

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0: 10:26.
1: A cheia do bicho.
0: Sucesso de Sérgio Reis. No momento modão. Passarinho cantador. Bom dia. Bom dia também para Elisângela do Nova Esperança. Já tá pedindo música das Marcianas. Tudo bem, Elisângela? Mandando abraço para toda a família. Ligadinha no show da manhã. Tá falando lá do Nova Esperança. Obrigado pela audiência. Bom dia também para o TT Boiadeiro, tá sempre representando a Vila Independência, oferecendo música para todos os ouvintes da Canal Mais FM, pedindo a música Borboletas, de Victor e Léo. Daqui a pouco toco para você, TT Boiadeiro. 10:27. Esse aqui é o pedido musical da Elisângela do Nova Esperança. Nossa melodia preferida. As Marcianas. Bom dia para você.

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1: Agora 10h34.
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1: Bom dia.
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4: Bom dia para você que está ouvindo a rádio mais amada de Bauru e região.
1: Bom dia.
4: Canal Mais FM.
1: Bom dia.
4: Uma rádio muitas vozes.
1: Bom dia.
4: Capricha no bom dia aí, hein?
9: Bom dia.
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4: Vamos lá. Com Fábio Ramos. 10:40, 10:40, acerta o seu relógio aí, hein? 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E a Nelly Verdó também tá com a gente desde as 5 da manhã, ouvindo a Rádio Canal Mais. Um abraço para você, Nelly. Seja bem-vinda, nossa bicampeã de kart. Obrigado pela audiência. Chegando o sucesso de Bruno Marrone, Coração de Pedra. Esse também é o pedido musical da Selene, lá do Parque Roosevelt. Participe você também da programação Show da Manhã, 996-18-8790. Bom dia.

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0: 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Vamos dar ajuda agora, hein? Quero ver esse coral maravilhoso cantando assim, ó.
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Rádio Canal Mais, uma rádio muitas vozes, 10h53. Bom dia! 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Sucesso de Maurício e Mauri, sempre seu homem. Bom dia também para o Luiz do Bela Vista. Alô, Luiz do Bela Vista. Tá mandando mensagem dizendo bom dia, Fábio Ramos, toca a música aí. Notificação preferida. Zé Neto e Cristiano. Um bom dia também para o Fofão da Canal. Alô, Fofão, um abraço para você aí na Vila Junta e para todo mundo ligadinho na Canal Mais FM, pessoal da Chácara dos Gama. Obrigado pela audiência. Agora 10h53, Zé Neto e Cristiano. Notificação preferida. Show da manhã. Bom dia para você. Uma ótima terça-feira.

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0: 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É sucesso, é show da manhã. Ao vivo até o meio-dia.
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0: Você está ouvindo Wilson e Soraya. 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

0: 11 horas em ponto. Bom dia para você que está sempre ligado na Canal Mais FM, a maior audiência de Bauru e região. Seja bem-vindo ao Show da Manhã. Quem está com a gente, diretor? 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Quem está com a gente é a Sula do Pousada 2, está dizendo: Fábio Ramos, bom dia. Aqui é a Sula do Pousada 2, estou ligadinha, ouvindo a Rádio Canal Mais. Abraços para Edilma, para Lula, para Creuza e para Merlin. E também para minha maninha e todos os ouvintes da canal. Abraços. Abraços para você também, Sula do Pousada 2. Obrigado pela grande audiência. 11 horas e 1 minuto. É hora de tema do dia. Em ritmo de Copa do Mundo, tá chegando, hein? No mês que vem começa a Copa do Mundo 2026 e hoje eu quero saber. Valendo. Quantas Copas do Mundo participou o Rei Pelé? Valendo. Quem sabe? 996-18-8790. Estamos ao vivo aguardando a sua participação aqui na bancada da Rádio Canal Mais FM. Eu quero saber, eu tô com dúvida, e você, diretor? Quantas Copas do Mundo participou o Rei Pelé? É a família Canal Mais ligadinho em você. No próximo bloco tem Alô ao Vivo e o melhor da música sertaneja. Sempre com a sua participação. E agora tá na hora do nosso apoio cultural, dos nossos amigos e parceiros. 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

0: De volta com o Show da Manhã e a sua participação. No nosso tema do dia. 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
0: 11 horas e 9 minutos, 11 e 9. 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Bom dia para Silvana, de Macatuba. Alô, Silvana, bom dia. Seja bem-vinda. E aí, já sabe a resposta do nosso tema do dia? Quantas Copas do Mundo participou o Rei Pelé? Valendo! O seu Antônio da Maritaca está participando. Está pedindo música também de Ataíde e Alexandre. Esse amor não valeu. E o seu Antônio está dizendo que o Pelé participou de 4 Copas do Mundo. Será, seu Antônio? Aguenta aí! Daqui a pouco tem mais. Alô, participe você também. Em clima de Copa do Mundo, quantas Copas do Mundo participou o Rei Pelé? Agora tem Ataíde e Alexandre. Esse amor não valeu. Bom dia pra você.

0: 11:15. Guilherme Santiago, Eu Te Amo, Meu Brasil. Como eu amo. E você ama também? Então vamos torcer. Rumo ao Hexa. 11:16, hora certa no oferecimento de Drogaria Catedral, atendimento de sua confiança. E a Solange de Piratininga também está participando do nosso tema do dia. Bom dia, Solange, tudo bem? Seja bem-vindo, um abraço a todos aí de Piratininga. Pessoal que está sempre ligadinho na Canal Mais, grande audiência em Piratininga.
1: Bom dia, Canal Mais. Bom dia, Fábio.
0: Bom dia.
1: E aí, tudo bem por aí?
0: Tudo jóia.
1: Respondendo a perguntinha aí hoje.
0: E aí?
1: Quantas Copas do Mundo o Rei Pelé participou?
0: Foram quantas?
1: 4 Copas do Mundo.
0: 4?
1: Esse jogava bem, hein?
0: Jogava. E como então, jogava?
1: Aproveita e manda um modão aí pra mim, Fábio. Ó, tô te esperando na Feira da Lua, que você falou que vinha qualquer sexta.
0: Tô chegando aí.
1: Vai lá saborear um pastel lá na pastelaria da Fátima.
0: Minha.
1: Conhecer a gente. Um abraço pra vocês aí. Fiquem com Deus, tá?
0: Obrigado. Um abraço pra você, Fátima, da pastelaria da Fátima, lá de Piratininga. Tô chegando, vou levar o diretor. Ele vai acabar com todo o pastel aí, ô Fátima. Um abraço pra você. Tamo junto. A Fátima de Piratininga está achando que o Rei Pelé participou de 4 Copas do Mundo. E você? Qual é a sua opinião? Participe. 996-18-8790. É a família Canal Mais FM ligadinho em você nesta terça-feira. Hoje que já é dia 26 de maio de 2026, você participa ao vivo do Show da Manhã. Daqui a pouco tem mais alô. Que agora tem Bruno e Marrone cantando grande sucesso, Choram as Rosas. Aproveite a sua terça-feira, sempre curtindo a Canal Mais FM. Bom dia.

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1: Rádio Canal Mais FM, Show da Manhã. 11 horas e 27 minutos. Grande sucesso da saudosa Marília Mendonça. Leão. Bom dia. Lembrando que a partir do meio-dia,
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1: Continua o Show da Manhã com Paula Matos, Wesley Safadão, Chute e Bomba.

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0: É sucesso, você ouve aqui. 11:30, 11:30. 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E eu continuo querendo saber, na sua opinião, quantas Copas do Mundo participou o Rei Pelé? O pessoal tá achando que é 4 Copas. E você, diretor? Não, você não vale. Tem gente que acha que é 3, tem gente que acha que é 2. E você? Qual é a sua opinião? Bateu um papo com o José. Alô, José, tudo bem? Tá dizendo bom dia, Fábio Ramos. O meu nome é José. Eu estou falando aqui da minha empresa, da Galiza Máquinas. Alô, pessoal da Galiza Máquinas. Um abraço para todos vocês. É Galiza Máquinas Bauru. Seja bem-vindo à Rádio Canal Mais FM. A empresa dele fica lá no Parque Jaraguá. Vem participar com a gente. Anuncia aqui na Canal Mais FM. Tamo junto. 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Ele tá dizendo, Fábio Ramos, eu também tô ligado no show da manhã. Ouço sempre seu programa na minha empresa e também no meu carro. Olha só que legal. Obrigado pelo carinho da audiência. É a primeira vez que eu estou participando e eu também quero responder a pergunta do dia. Na minha opinião, o Rei Pelé participou de 4 Copas do Mundo. Valeu, José. Obrigado pela sua participação. Tamo junto. Será que foi 4, José? Aguenta aí. Daqui a pouco a gente vai saber. No próximo bloco tem mais Alô ao Vivo com a sua participação no nosso tema do dia. E daqui a pouco, a partir do meio-dia, tem Edu Nunes, programa Super Tarde, tudo sobre Copa do Mundo, melhor da música sertaneja e a sua participação ao vivo. A gente volta já. 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

Rádio Canal Mais FM. Uma rádio muitas vozes, sucesso de Christian Ralph. Pra ficar com você, música linda. 11 horas e 53 minutos, meu Deus, já tá na hora. Vamos embora, diretor, pau no gato. Mas antes tem a mensagem da Michele. Alô, Michele, de Piratininga, tudo bem? Ela tá ligadinha na Canal Mais FM. Tá dizendo, Fábio Ramos, eu tô mandando música para o Cezão, de Piratininga, e também para a minha mãe, Meire, que também é de Piratininga. Fábio, eles são fãs da Canal Mais FM. Todo dia estão ligadinhos na Canal Mais, uma rádio muitas vozes. Aí sim, hein, Michele? E ela também tá pedindo música de Leandro e Leonardo. Pense em mim. Forte abraço para todos vocês aí de Piratininga, Michele. Obrigado pela grande audiência. Acredite em Deus, acredite em você. Vem para cá, Edu. Tá na hora do seu programa. Aproveitar também e mandar um abraço pro nosso amigo Adolfo Vena. Alô, Adolfo Vena. Ele que tá lá no Bar do Vena, com promoção de espetinhos também a partir das 17 horas, na Avenida das Bandeiras, número 25, no antigo Bar do Osmano. Um abraço para você, Adolfo Vena. Também tá desejando uma ótima terça-feira para todos e uma ótima semana. Valeu, salve, salve, simpatia. A resposta certa. O Pelé participou de 4 Copas do Mundo. Rei Pelé, grande Rei Pelé. Deus abençoe a todos vocês. Tchau, gente. Amanhã tem Cirineu Fedriz, a partir das 9 horas. Forte abraço do seu amigo Fábio Ramos.

0: O intervalo é rápido. Daqui a pouco tem mais músicas pra você aqui na Canal Mais FM.
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1: Agora meio-dia em ponto.
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0: Super Tarde, tá ao vivo, hein? E tá no ar. Bom demais, né? Meio-dia, mais 3 minutos. Bora lá então, gente. Se é pouco blá blá blá, vamos soltar a vinheta e começar o Super Tarde.
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0: Olha que tá na minha responsabilidade, hein? Cheguei, chegamos. 87.9 Rádio Canal Mais, uma rádio muitas vozes. Também, claro, no nosso site oficial, canalmaisfm.com.br. Estamos adentrando na sua casa, no seu trabalho, com a programação mais bagunçada, organizada também, viu gente? Super Tarde, hoje nesta terça-feira, hein? Dia 26 de maio, o ano é 2026 e é ao vivo, com direito a erros e acertos, aniquilando o tédio e matando a pau o baixo astral. Eu quero muito, claro, sempre a sua audiência, o seu carinho, a sua paciência, e juntos a gente vai fazer uma trilha sonora gostosa, bagunçando na tarde da canal. Eu gosto, hein? Esse slogan eu gosto, porque se nós errar, tá tudo certo. E se nós acertar, tá mais certo ainda. Gente, ajuda eu, vai. Ajuda eu a organizar a nossa Super Tarde através da linha do ouvinte, do nosso WhatsApp. Você vai interagir, pedir a sua música, pôr a sua carinha aqui, ó, na nossa programação, tá? 14-996-18-87-90. 14-996-18-87-90. Vamos também ter aquele quadro A Canal Mais Liga Pra Você. Então, já quer que a Canal liga pra você? Ah, você quer? Quer de verdade? Manda aí o seu joinha aqui na nossa programação também. Já deixa garantido aí o seu número e a gente a qualquer momento, a qualquer hora, liga pra você, ouvinte da Canal Mais, beleza? Pode ser pra ajudar a pagar um talão de luz, alguma coisa, mas nós liga.

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0: Eduardo Costa, pra você na programação Super Tarde da nossa Canal Mais. Bom, né, gente? Namorando Teu Sorriso. Bom, ouvimos também a música do Gustavo Mioto, Pedido de Socorro. Também a Simone Mendes abrindo a programação Super Tarde da nossa Canal Mais. Me Ama ou Me Larga. Bom, seguinte, ó, meio-dia, 16 minutos, hein? 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Vamos atualizar pra você tempo e temperatura na cidade de Bauru. Neste momento, marca os termômetros 27 graus, hein? A máxima chega a 29 graus hoje e também amanhã em toda a Centro-Oeste Paulista. Olha só, a possibilidade de chuva é de 6%, ou seja, é zero, praticamente zero, né? A umidade é de 68% e o vento, hein? 6 km por hora, parcialmente nublado, é o céu na cidade de Bauru. Eita nós, hein, gente? 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Bom apetite! Olha, gente, daqui a pouquinho nós vamos dar aquele pitaco, né? Aquele pitaco normal, sem compromisso, do giro esportivo aqui da Canal Mais FM. Também vamos trazer a oportunidade para você que está participando, a gente a qualquer momento ligar para você também, tá? A Canal Mais liga para você.
1: Pode ser a cobrar?
0: Não, pode ligar pra você a cobrar ou não? Se você falar que pode, né, liga a cobrar também. Tá nessa fase, viu, gente? Bom, é o seguinte, ó. Deixa eu dar um toque já no começo aqui da programação. Pra você, mulher. 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Rock chique, hein? Bora de mais moda, mais música. Bruno e Marrone, Ficar por Ficar, ó, tô fora, hein?
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0: Henrique e Juliano, pra você, da programação Super Tarde da nossa Canal Mais Duas Vidas. Bom, ouvimos também a música do Gustavo Lima, em Retrovisor. Bruno e Marrone passou por aqui também, Ficar por Ficar. Ó, meio-dia, 29 minutos, um alusão aqui pra Eliana. Tudo bem, Eliana? Ó, beijo pra você, menina. Parque Jaraguá, tá em peso, hein, ouvindo a nossa programação. Também tá de bem com a vida, meu amigo Niltinho. Boa tarde, Edu. Amigo, beleza? Beleza? Manda uma moda pra mim aí, oferecer pra todos os ouvintes. Valeu, Niltinho. Obrigado, meu parceiro. Obrigado pelo carinho da audiência. A toda a galera também aí que sintoniza a nossa programação no Parque Jaraguá. Mando já pra você, beleza? Aguenta aí, hein? Tem apoio, bora que na sequência tem mais Super Tarde. Agora é a vez e é a voz dos nossos apoiadores.
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0: Bom, de volta, seguimos com a programação ao vivo, a nossa Super Tarde da Canal, sempre, claro, com a prioridade, as participações dos nossos ouvintes. Fala, Valdete.
10: Ai, boa tarde, Edu Nunes, aqui é a Valdete, aqui da Costa Júnior, quadra 7. Minha gata, você não toca um brega rasgado pra Val, nosso mano, barco? Ai, eu quero oferecer pro TT Boiadeiro, seu cachorro Pelé, mandar um beijo pra Edima, Teresa Merco, Serafina, tá Emily, viu? Ai, um beijo pro Dota, viu, Cremonês? Ai, um beijo pra Criança Sobral, viu? Todo Sobral lá da família, viu? Ai, um beijo bem gostoso pra aquele rapaz também, viu? Lá de Piratininga, Osniasa, viu? E aquele também, o borracheiro, João Massanaro e a Raquel Massanaro, viu? E um beijo pra você, meu capa preta. Beijo da Val, meu gato.
0: Valeu, Valdete. Tá aí, ó, Patrícia e Manuela. Nosso barco.

0: nossa super tarde. Bom, ouvimos também o Zezé de Camargo e Luciano, Mil Anos de Amor. Também a Patrícia Manuela, Nosso Barco. Ó, meio-dia, 45 minutos, hein, gente? Meio-dia e 45, estamos ao vivo com a programação Super Tarde e é ao vivo que a gente vai, com certeza, junto com você, fazendo o oba-oba na programação, certo? Você vai mandando a sua mensagem, vai interagindo com a gente, vai mandando aí o seu boa tarde, o seu carinho na nossa programação e é claro que a gente vai atendendo você com todo o carinho do mundo, tá bom? Um alôzão aqui pra Michele de Piratininga, também, claro, né? Toda a família lá, a mamãe Meire, a galera toda na cidade de Piratininga, tá lá sempre, sempre, sempre ouvindo a programação da Canal Mais. Muito obrigado, viu? A todos aí também na cidade de Pira, de Piratininga, ouvindo a programação. Ah, deixa eu ver quem mais. Oi, Edu, tudo bem? Tudo bem? Por favor, toca pra mim Loucura Demais com Christian Ralph. Manda pra Lola, pra Edilma, pra Cleusa, pra Merlin, pra Maninha Lindomar, também para o Muniz e todos os seus ouvintes. É a Sula. Oi, Sula. Ótima tarde pra você, tá bom, menina? Mando já já pra você a música que você me pediu, tá? Tá aqui, ó, na nossa playlist pra gente tocar, beleza? Fala, seu Antônio.
1: Olá, boa tarde, Edu Nunes. Como é que tá? Tudo bem?
0: Boa.
1: Quem fala, Antônio de Souza de Vídeo. O Edu, gostaria de ouvir uma música com o João Neto Frederico, Detonou. Vixe. Conferir especialmente para você, para todos da rádio, para todos os ouvintes, todos os meus familiares. A dona Edima, Três Américos, Poder Sarafim, toda a família. Lola Monteiro, Rosa Branca, seu Nelson Rosa Branca. Célia Souza, para Creu Sobral, Josivaldo Caminhoneiro. E também para o Pepe Boiadeiro, viu? Um abraço, fique com Deus. Canal Mais, uma rádio, muita voz. Falou, Edu, vamos curtir seu programa.
0: Valeu, seu Antônio.

0: Marcos e Beluti, pra você, curtindo a programação super tarde da nossa Canal Mais. Eu era, bom, ouvimos também a música aí do Christian Ralph, Loucura Demais. Também o João Neto e Frederico na programação, detonou. Ó, meio-dia, 58 minutos, hein? Bora lá, gente. Agradecer aqui também, né? A Cíntia, moradora do Nova Esperança, Edu Nunes, boa tarde aos ouvintes também. Manda uma música do Mato Grosso e Matias, que ele participa com o Gustavo Lima, tá? Manda para todos nós aqui e também para todos na sintonia. Amo essa rádio. Valeu, Cíntia. Nova Esperança, ouve Canal Mais. Legal. Obrigado, viu, ô Cíntia, pelo carinho aí da audiência. Também a Selma, moradora do Parque Jaraguá. Tá aí de bem com a vida também, curtindo a programação. Valeu, Selma. Mandando um abraço pra nós aqui da rádio. Tá pedindo uma música do Gustavo Lima. Aí sim. Manda uma do Gustavo Lima. Café. Ah, tá. Caiu a ficha aqui, ô Selma. Café e amor, né? Tá certo, menina. Beijo pra você, tá bom? Pra toda a galera também, moradora aí do Parque Jaraguá. Vamos lá, vamos de apoio cultural. E na sequência tem aí os pedidos musicais. Sai daí não.
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0: Olha, a nossa bagunça gostosa e organizada é sempre a nossa prioridade. Atender você, ouvinte, trazer a sua participação. Você que nos ouve agora, presta atenção, hein? A Canal Mais FM liga pra você. Será que vai estar realmente ouvindo? Oh, meu Deus do céu. O locutor vai passar vergonha ao vivo. Alô, boa tarde.
13: Boa tarde.
0: Quem tá falando aí?
13: Michele.
0: Ô, Michele, tudo bem?
13: Tudo jóia.
0: Você acreditou que a Canal Mais poderia ligar pra você, mulher?
13: Jamais, jamais.
0: Você viu que nós liga, né? E você sabe o objetivo da nossa ligação ou não?
13: Não, não sei não.
0: Não te contaram?
13: Não.
0: Menino, você sabe que quando a gente liga, as outras pagam as contas, é ou não é?
13: É? Não sabia disso não.
0: Verdade, nós ao contrário, nós pede para ajudar a pagar as contas.
13: Ah, que legal.
0: Você fala de qual cidade, de qual planeta, Michele?
13: Eu estou em Salvador. Minha mãe, meu padrasto é de Piratininga. Eles são fãs da rádio de vocês.
0: Eita, então você é daquelas ouvintes que acompanha a gente através aí da internet, né?
13: Isso, exatamente. Eita,
0: obrigado, viu, Michele? Você ouve através do aplicativo ou do nosso site oficial?
13: Eu ouvo através do aplicativo.
0: Eita, também acompanhe, viu? Na íntegra também no nosso site oficial, tá bom?
13: Tá bom.
0: E seja bem-vinda aí à nossa bagunça gostosa e organizada, tá bom, Michele?
13: Tá bom.
0: Pida uma música, mulher.
13: É, eu quero pedir Canarinho, Chico Rei, Paraná.
0: Eita.
13: É uma música que minha mãe ama muito, meu padrasto também, eles estão viciados aí nessa música.
0: Eita, mas você fala então, você falou aí a minha mãe, meu pai, minha avó, meu avô, meu titio, meu tio Piriqui, todo mundo, e não falou o nome da galera, pode mandar, fica à vontade.
13: Cezão, viu? Cezão da Fazenda, esqueci o nome da fazenda, e a Meire também, minha mãe, que gostam muito aí de vocês, curtem muito a rádio de vocês aí, todo dia, todo santo dia, das 6 da manhã até as 10 da noite.
0: Ô, louco! Isso é gostar de verdade, então, mesmo, hein?
13: É, eles gostam.
0: Verdade.
13: Eles gostam muito da rádio de vocês.
0: Obrigado, viu, Michele, pelo carinho aí.
13: Nada.
0: Por estar acompanhando a programação, por estar sempre participando aí, tá bom? A gente acompanha aqui também as participações aí no WhatsApp. A gente sabe que, graças a Deus, vocês são ouvintes fiéis também. E a gente fica muito feliz sempre, tá bom, menina? Sim.
13: Tá bom.
0: Curte aí, ó. Dá uma de locutora agora, então. Esse é o seu brinde, tá? Anuncia aí pra sua mamãe. Anuncia aí. Vamos ouvir na Canal Mais FM, Canarinho Prisioneiro. Vai lá.
13: Ó, mãe, curte a sua música aí, que você não para de me mandar mensagem aqui em Salvador. Pede música na rádio, pede música na rádio, ele tá lá ouvindo, ele quer ouvir. Pede o dia inteiro, liga na rádio o tempo todo. Ela me mandando mensagem pra mim pedir música pra vocês, pra ela ouvir. Aproveita aí, ouve essa música aí que eu mandei pra vocês com carinho, e até agosto nós estamos aí. um grande beijo pra vocês.
0: Eita.
13: E pra rádio também, pra todo mundo da rádio que tá ouvindo.
0: Valeu, beijo no seu coração, menina.
13: Obrigada, vocês também.

0: Prazer, que alegria, que emoção estar nessa festa maravilhosa. Boa noite! Boa noite, Paraná!
1: Boa noite, Chico Rei! Boa noite, gente!
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0: Som e o de som pra você na programação Super Tarde da nossa Canal Mais. É amor demais, é muito amor envolvido, hein? Eita nós! Essa quem pediu foi a Laís. Tudo bem, Laís? Muito obrigado, viu, menina, pelo carinho da audiência. A Laís tá de bem com a vida, tá sintonizada com a gente. Também ouvimos aí, ó, o Zé Neto e Cristiano, Sonha Comigo, ó. Também ouvimos o Vitor e Léo, hein? O Tempo Não Apaga. Também a música do Daniel, Inevitavelmente, Mato Grosso e Matias. E aí, com o Gustavo Lima. Também o sucesso do Chico Rei e Paraná, Canarinho Prisioneiro. Essa quem pediu foi a Michele. Valeu, Michele. A toda a galera também que sintoniza aí, muito obrigado, viu? Também acompanha o nosso site oficial, canalmaisfm.com.br. A Laís mandou aqui, ó. Tô curtindo, Edu. Aí sim. Valeu, Laís. Obrigado, viu, menina? Pelo carinho da audiência. Ah, também tá junto com a gente a Antônia, moradora aí do Parque Vista Alegre. Opa, valeu. Toda a galera também que sintoniza a programação aí. Valeu, Antônia. Mandando um alôzão pra nós aqui da rádio, pra todos na sintonia. Sucesso, hein, que ela tá pedindo aqui pra gente tocar depois do apoio cultural, que é do Zé Felipe com a Ana Castela. Sua boca mente. Aí sim, hein? Depois do apoio cultural, tá bom, menina? Também agradecer aqui a participação do Roberto no Parque Jaraguá. Olha que legal. A toda a galera também, Edu, curtindo aqui a programação. Manda um abraço, viu? Às vezes participo, mas também tô sempre ligado aqui na programação. Manda um abraço pra nós aqui, Roberto, Parque Jaraguá. Tá pedindo aqui um sucesso, hein, do Eduardo Costa com o Adair Cardoso. Olha que chique. Quando tento esquecer, não dá, né? Valeu, valeu, valeu, meu amigo. Obrigado pelo carinho também da audiência. Ó, 14 996 18 87 90. É pra você pedir a sua, pôr a sua carinha aqui, ó, e nos prestigiar. E a gente, é claro, vai tocando a música que toca no seu coração.
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0: Agora 1:29.
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13: Opa, de volta, agora 1h34, seguimos com a nossa bagunça gostosa e organizada de todos os dias, programação super tarde, sempre, claro, né, muito prazeroso, satisfatório ter a sua participação, ter a sua audiência, o seu carinho com a nossa sintonia, também acompanhando a nossa programação no nosso site oficial canalmaisfm.com.br. Aí sim, hein? Bom, seguinte, ó, vamos mandar um alôzão aqui pro Cezão e também pra Meire. Olha aí, ó, são os amados, né? Com certeza também da família da Michele, tá de bem com a vida, curtindo a programação lá no Rancho Clavizio, é isso? Olha só, no Rancho, cadê? Clavizio, se tiver certo, escrito certo, nós leu certo, se for nessa pronúncia tá tudo certo, né? Um abraço pra vocês aí, tá bom? Cezão e Meire, obrigado, viu, pelo carinho de sempre aí com a nossa rádio, por estar acompanhando aí a nossa programação, tá bom? Deixa eu ver aqui, o que nós vai aprontar nessa terra do nunca? Eu adoro essa programação por isso, gente, é bagunçado, é organizado. De vez em quando quase sempre dá certo e de vez em quando quase nunca também não dá certo. Aí a gente sai pelas esquerdas, vai escrevendo o nome do artista e vai enrolando vocês aí até a gente achar a música que a gente vai tocar. Ah, achei e a gente já põe na ponta da agulha. Aqui ó, Chitãozinho e Chororó. Alô? Alô?

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0: Agora 1h58. Gustavo Lima, Café e Amor. Que combinação, hein, gente? Fala sério, né? Eita! Ouvimos também o Eduardo Costa, Você Só Me Faz Feliz. Também ouvimos o Diego e Vitor Hugo, Tubarões, Adair Cardoso, Quando Tento Esquecer, Zé Felipe com Ana Castela, Sua Boca Mente, Cleiton e Camargo, Anjo da Madrugada, Chitãozinho e Chororó. Olha aí, ó, pedido através do nosso site, hein? Chique! Alô! Bom, seguinte, 1h58, hein? Um alusão aqui pra Lindomar Barbosa. Oi, Lindomar! Ótima tarde pra você, menina! Tá mandando aí um alô pra nós da rádio, pra irmã Sula, pra toda a família, pra nós aqui da rádio. Valeu, viu, ô Lindomar? Obrigado aí pelo carinho da audiência. Deixa eu ver quem mais tá junto com a gente aqui também, participando. É ele, opa, vamos lá, vamos puxar aqui o histórico, a capivara aqui. Fala, meu amigo.
1: Ô, Edu, fala aí, boa tarde, cara. Boa tarde, boa tarde, campeão, boa tarde. E toca pra nós uma música no favor de Rick Rene, Uma Outra Chance, Nunca Mais. Essa eu ofereço a turmada, colega aí do bar, o Ricardo ali em cima, né? Todos os amigos meus. Uhum. A do bar, o Silvinho, pra minha esposa, que tá ouvindo aqui também. Estamos ouvindo, né, na verdade. E é todo que vier ouvindo também, nosso canal Maia. Valeu, valeu. Chique show, hein? Deus abençoe. Valeu, é nóis, fui. Aí é o Nego Saci da Vila Nipônica. Um abraço, valeu, cara. Tchau, tchau.
0: Tchau, tchau. Oi, meu pai, sou Cid Moreira, hein? Você tá de brincadeira. Valeu, meu parceiro. Obrigado aí pelo carinho. Ah, deixa eu ver quem mais. Aguacira, tá lá no Parque Viaduto. Ótima tarde pra você também. Obrigado aí pelo carinho da audiência. Tá junto com a gente também nessa sintonia gostosa. A Flávia, também a filha, Yasmin, também, claro, toda a galera lá de Bem com a Vida, curtindo aí a programação. Valeu, Flávia. Ó, beijo pra você, tá? E boa dança, hein? Você tá doido, rapaz. Cheio de paparazzi nesse Brasil, hein? Fala sério.
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0: Opa, de volta. Agora 2:05. Bora, gente. 2:05. Um alôzão aqui também pra Edilma. Tá de bem com a vida aí, tá curtindo a programação no 3 Américas 1. Valeu, Edilma. Também, meu amigo Serafim, ela que tá mandando um abraço aí pra todos os ouvintes, todos os amigos e amigas, sem exceção, né? Assim também como a dona Creuza Sobral. E claro, toda a galera lá, sempre de bem com a vida, curtindo aí a programação. Valeu, valeu, valeu. Vamos pôr música nessa prosa boa? Vamos pôr nessa prosa boa também uma boa música? Eu aconselho você, na sua casa, no nosso site. Tá ouvindo aí? Tá de bem com a vida? Dá volume aí no seu receptor, porque só vem aí, ó, pancada de boa música pra você curtir aqui na nossa programação, hein? As Mineirinhas! Abra o coração. Deixa uma brechinha assim, ó. Que nessa brechinha quem entrar vai fazer morada, hein? 2:06.

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1: Rick Renner, A Força do Amor. Passou por aqui também Wanderley Cristiano, Doce Loucura, Marília Mendonça, com Maiara Maraíza, Todo Mundo Menos Você. Santana e Said também passou aqui na nossa programação Super Tarde, Amor do Outdoor. Juliano César, Sonhando com Você, e as Mineirinhas, Abra o Coração. Bom, né, gente? Eita, nós, ó, o que é bom é bom, o que é bom demais, é ou não é? Fala, Edilma.
2: Bom, tá, né, do que Deus abençoe, sua tarde, do mané, camisa manchada. Aí eu falei, pessoal, acabei de chegar, cheguei agora, né, meu, que não foi no metro, eu e o Zé, nós fomos passar no metro. Aí passamos, nós fomos comprar umas coisas, aí chegamos, acabamos chegando agora, né, nem assisti programa nenhum, só isso o seu agora. Que Deus abençoe. Manda aí o amor que oferece pro Sarafim, pra minha neta e pra minha neta Isadora. Ah, é muita gente. Pra todas as minhas amigas e amigos que estão tá escutando o canal mais, pra todos mesmo. Que não pode falar muita gente. E pra todos os ouvintes que estão tá escutando o canal mais, e pra todo locutor, principalmente aí pra você, Edu, e acho que te proteja, cada um. Tudo de bom, um abraço e beijo. Oi, abraço e beijo, meus amigos e amiga.
1: Valeu, Edilma, obrigado, viu, menina, pelo carinho da audiência. Bom, seguinte, gente, vamos fazer hoje meio diferente, vamos dizer assim, né? A gente vai com a última meia hora do Super Tarde, já também num tom de despedida, marcando um novo encontro para amanhã, se Deus assim permitir, ao meio-dia, tá? A gente vai voltar depois dos nossos apoiadores, já direto com as empoeiradas, e depois, na sequência, tem Adolfo Venar para vocês, tá bom, gente? Ó, amanhã, ao meio-dia, eu aqui estarei e você vai estar juntinho comigo, se Deus assim permitir, tá bom? Que o Divino Pai, Filho e Espírito Santo abençoe a todos sempre, em nome de Jesus. E amanhã, hein? Ops! Amanhã a gente vai estar junto ao meio-dia, se Deus quiser. E Ele quer, tá? É só hoje que a gente vai sair uma meia horinha antes, porque a gente tem um compromisso de um assinamento. Assinamento, assim que fala? Tá certo, né? Não, assinamento mesmo, né? Assinatura é pros caras que sabem, que são os letrados. Aí a gente volta com as empoeiradas e depois com Adolfo Vera. Tá bom, gente? Ô, meu amigo Pelego! Alô, meu povo! Um abraço pra você, Pelego. Obrigado pelo carinho de sempre, tá bom, meu parceiro? Aí no bar Alô, meu povo, no Ouro Verde. Tchau, gente! Fica aí, ó. Tem as empoeiradas pra vocês depois do apoio cultural.
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chamar. É hoje, hein? Por aí, parceiro. Agora.

0: 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Confira. 2:57.
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1: 3 e 1.
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5: Estamos chegando para ficar com vocês até as 17 horas aqui no Território Sertanejo.
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5: 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Aquele salve, salve, simpatia, aquele abraço para você, meu amigo, minha amiga aí na sintonia. Muito obrigado pelo carinho da sua audiência. Você que estava na companhia dele, Edu Nunes. Agora convido você para ficar comigo aqui no Território Sertanejo até as 17 horas, tocando somente as melhores, aquelas que vocês gostam e que pedem pra gente através do nosso WhatsApp 14 99618-8790. Sou eu, Adolfo Vena, te fazendo companhia na Canal Mais FM, a mais sertaneja de todas, até as 17 horas. Hoje, terça-feira, dia 26 de maio, são 15 horas mais 2 minutos, assinalam os ponteiros aqui da Canal. Você acerte sempre o seu horário com a gente, porque aqui não falha. Quero começar bem o dia de hoje, hein? Quero começar muito bem o dia de hoje, mandando aquele salve, salve, simpatia para a rapaziada que gosta de rodeio. Nós estamos em época de rodeio, né? Muita festa de rodeio aqui na região, pelo estado. Então, para você aí, cowboy, cowgirls, rapaziada dos bretes aí, né? Das querência, né? Rapaziada que trampa na querência, aquele abraço, aquele salve, salve, simpatia para você aí que é do meio rural e gosta de um rodeio. É nóis na fita, trem. Vou mandando também aquele salve, salve, simpatia, aquele muito obrigado, aquele carinho especial para você, meu amigo da zona rural, você na chácara, no sítio, na fazenda aí, trabalhando, mas curtindo o melhor do sertanejo aqui pela Canal. A gente agradece você, viu? Muito obrigado mesmo pela sua companhia. Aquele salve, salve, simpatia também para todos os professores, professoras, né? Aqueles que cuidam da nossa educação aí, aquele salve, a tia da cozinha, ei, que saudade da boa comida, né? No tempinho de escola, não era bom? Era bom, sim. Aquele salve, salve, simpatia para vocês aí que trabalham com a educação em Bauru, em toda a região. Que Deus abençoe vocês, muito, mas muito mesmo. 15 horas e 4 minutos agora, vamos de primeira. Vamos começando assim, ó.
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Gente, Michel Teló, participação dela, Marília Mendonça. 15 horas e 38 minutos aqui no território sertanejo. Aquele salve, salve, simpatia pra você, meu amigo aí no carro, em trânsito pela nossa cidade, sem limite. Um abração pra você que trabalha com transporte aí, uma boa tarde, seja bem-vindo a Canal Mais FM 87,9, a sertaneja do Bauruzão, do limite, né, do interior, é. Legal mesmo, né? Hoje eu tô feliz. E aí, você, minha amiga, você, meu amigo, você também tá feliz? Conta aí pra gente através do 14996188790. Se você tá feliz, como é que tá a coisa aí? Hã? Chegando Copa do Mundo, hein? Quem que você aposta para ser campeão? Eu acredito que o Brasil será campeão, ou então vai fazer uma boa campanha. Mas você aí, acredita em quem? Tá torcendo para quem? Canal Mais FM. Chegando para você o sucesso Anjo Bom. Renan e Raí, aqui na Canal Mais FM, somente para você. 15 horas e 30.

0: sabia que rir realmente ajuda a mente e o corpo? Quanto mais você rir durante um dia, melhor você dorme durante a noite. Quando a gente ri, os níveis do cortisol, o hormônio do estresse, diminuem e isso ajuda a livrar a tensão de um dia cansativo no trabalho. Esse foi o Curiosidades Rápidas aqui na Canal Mais.
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3: 15 horas e 48 minutos, você viu aí o Gamil com os informativos rápidos aqui na nossa canal, hein? Bom, passou por aqui também o sucesso de Marcos e Matheus, Seu Amor é Meu Vício, Renan e Raim, Anjo Bom abriu a sequência musical aqui no território sertanejo. Quero mandar aqui um salve, salve, simpatia lá pra Patrícia. Alô, Patrícia do Bolo, tá ligada com a gente aí, né, sintonizada. Brigadão, um abraço pra você. Tamo tocando aí pra você o sucesso de Daniel, Pra Ser Feliz. E olha, ela oferece a todos do supermercado sortidão, especialmente pra Laine. Eita, irmão, eu acho que eu conheço essa tal de Laine. 15 horas e 48, Patrícia, aquele salve, salve, um beijo no teu coração, tudo de bom pra você nessa terça-feira e na toda a sua semana aí. Continue participando com a gente. Bom, 15h49, tá liberado pra você também participar, o 14996188790. Pede o seu sucesso, manda o seu alô pra quem você queira, fique à vontade, porque Canal Mais FM, uma rádio, muitas vozes.
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3: Aí, lá pro Sortidão e todos os trabalhadores lá do mercado, oferecimento da nossa querida Patrícia, Pra Ser Feliz, Daniel.

0: Aí o sucesso de João Marcos e Fabiano, Enquanto a Lua Existir. 15 horas e 56 minutos. Quero mandar aqui um salve, salve, simpatia para Michele Gonzalez, está ligada com a gente. Ela pediu o sucesso de Zezé de Camargo e Luciano, Pão de Mel. Alô, Michele, um salve, salve, simpatia para você. Aumente o volume aí.
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2: Sucesso pra você, de Zezé de Camargo e Luciano, Pão de Mel. Vai lá pra Michel Gonzalez, ligada com a gente. Aquele abraço, aquele salve, salve, simpatia.

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5: 4 e 4.

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3: 4 e 6. 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
6: Olha, nós de volta outra vez aqui na Sintonia Perfeita 87,9 Canal Mais FM. 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Eu quero mandar aqui um salve, salve, simpatia para minha amiga Edilma, lá do Três América, ligado com a gente. Alô, Edilma, aquele abração para você aí, para toda a família. Aquele salve, salve, simpatia. Também quero mandar um salve, salve, simpatia pro seu Antônio da Maritaca. Alô, Antônio da Maritaca. Ei, homem apaixonado demais da conta. Um abração para você aí, um salve, salve, simpatia. Ligado com a gente, nosso amigo, meu irmão do coração, Pelegão. Alô, meu povo. Alô, Pelego. Aquele salve, salve pra você aí. Tudo de bom, viu? Eita, hein, bom. 16 horas e 8 minutos. Vamos de música por aqui.

0: Aí você ouviu o sucesso do Bruno Marrone, será? Passou por aqui também Henrique Juliano, Vem Pra Minha Vida. Abriu a sequência Teodoro e Sampaio, Do Que a Mulher Mais Gosta. Você sabe aí? Então diz, 16 horas e 24 minutos, aqui no Território Sertanejo, pela Canal Mais FM.
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0: Chegando pra você o sucesso de Ronaldo Viola e João Carvalho, Cópia da Chave.

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2: Você sabia que Bauru foi historicamente o maior entroncamento ferroviário do Brasil? Uma curiosidade interessante é que a estação ferroviária de Bauru foi inaugurada em 1939. Era tão imponente que abrigava três estações diferentes sob o mesmo teto, centralizando os embarques e desembarques das três ferrovias que antes operavam em prédios separados. Esse foi o Curiosidades Rápidas aqui na Canal Mais.
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17: 4:36.
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19: Boa tarde para você, minha amiga, meu amigo, aí sintonizado com a gente. Você no carro, em casa, no trabalho, aonde você estiver, aquele salve, salve, simpatia. Quero mandar também um salve, salve, simpatia para Laís. Alô, Laís, tá sintonizada com a gente aí, né? Brigadão, um beijão para você, viu, minha querida? Ela pediu e vai ouvir agora a agenda rabiscada, sucessão aqui da Canal Mais FM.

aí você ouviu Christian Ralph, O Amor Não É Paixão. Passou por aqui também a Agenda Rabiscada com a Thaís e Alexandre. 16:44, eu vou ficando por aqui desejando a todos aí uma ótima terça-feira, final de terça, e uma boa semana. Vocês vão ficar na companhia dele, Tião Camargo, e no Repique da Viola. Mas antes eu quero mandar aqui um salve lá pra rapaziada ligada com a gente, que pediu o sucesso Ladrão Capado, Ladrão de Capado. Vamos deixar aí pra vocês ouvir, valeu? 16:46 agora, aquele salve, salve, simpatia. Até amanhã às 15 horas aqui no mesmo Bate-Canal. 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
2: Deixa comigo, agora são 17 horas mais 2 minutos, 17:02. Na Canal Mais FM, eu sou o Tião Camargo e estou chegando com mais um No Repique da Viola. A partir de agora você vai curtir comigo mais uma verdadeira seleção musical, destacando principalmente nossa música sertaneja de raiz. E eu falo para você diretamente dos estúdios da Canal Mais FM, na rua Ori Pinheiro Brizola 97, bairro Alto Paraíso, cidade de Bauru, estado de São Paulo. E começando com Tonico Tinoco, música do Tinoco e do Anacleto Rosa Júnior. Tonico Tinoco, 1964. Uma regravação dessa música. A primeira gravação eles fizeram em 1951. Tonico Tinoco, Boi de Carro. E depois do José Lito, José Vito e João Gonçalves, Milionário e Robertinho, 1993. Cada viola que se cala. E depois o Milionário canta com o Zé Rico, né? 1980, o Zé Rico do Dino Franco, Filho de Ninguém. Agora em Bauru, 17:03.

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1: Deixa comigo. Agora 17 horas mais 13 minutos, 17:13, para você que está ligado, para você que está conectado, acompanhando comigo no Repique da Viola, nosso abraço, nosso carinho, obrigado pela audiência. Obrigado pela audiência aqui, o meu amigo Moacir, lá no centro da cidade de Jaú, curtindo comigo no Repique da Viola. Ele pediu e vai ouvir, do Zé do Rancho. É, saudosa dupla, Zé do Rancho, Zé do Pio. Zé do Rancho, porque não sabe, é saudoso, ele já morreu, né? Zé do Rancho, ele era casado com a Mariazinha, Maria Vieira, bauruense, Maria Vieira, formou a dupla Zé do Rancho e Mariazinha, são o sogro, né, do Chororó, e, consequentemente, avô do Sandy Júnior. Zé do Rancho e Zé do Pinho, 1977, Meu Sítio, Meu Paraíso. E depois, olha aqui, esse aqui realmente é para recordar, né? Saudosa dupla, Mariano e Cobrinho. O Mariano fez parte da primeira dupla a gravar música sertaneja do Brasil. Mariano e Caçula eram irmãos, mas gravou também com o Cobrinho, grande poeta da cidade de Piracicaba. A primeira gravação desta música eles fizeram em 1948, mas aqui uma gravação de 67, o último disco gravado pelo grande saudoso Mariano. Mariano é pai do Caçulinha, que também faleceu recentemente, né? Grande acordeonista, o Caçulinha. Eu atendo o pedido do João Paulo, aqui do Parque Viaduto, é do Dunois Rodrigues de Carvalho, Flor Serrana, e depois atendendo Dona Eva e seu Sebastião, aqui também da Vila Falcão Bauru, do grande e saudoso poeta da cidade de Pederneiras, meu saudoso amigo José Caetano Herbio, não menos saudoso Tião do Carro, né? Taviano e Tavares, 1986, Berço de Espinho, que vai também pro Fernando Bocão. Alô, Fernando Bocão, no estacionamento do Fernando, ali na quadra 3 da rua Virgílio Malta. Um grande abraço, Fernando. Obrigado aí pela audiência. Vamos ouvir aí.
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11: 5 e meia.

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1: Deixa comigo, agora são 17 horas mais 32 minutos, 17h32. 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Olha, né? E prosseguindo por aqui, eu trago a tendana Aparecida Ruda, lá do Parque Bauru, que está oferecendo para todos os ouvintes, mas em especial para o esposo, o marido dela, o seu Hilário, e também o José Carlos Arruda, o irmão dela, né? Ela pediu e vai ouvir do Ted Vieira, do Rock José de Almeida e do Mário Bernardino, que é um Carreiro Pardinho, 1984, Arreio de Prata. Depois pro meu amigo e meu xará, o Sebastião Valdeli, Guaxupé, Minas Gerais. Pediu, vai ouvir, e nós vamos ouvir com ele, do Zé Rico, Milionário e José Rico, 1985, Minha Casa. E a terceira desse bloco, atendendo aqui, deixa eu ver quem foi que pediu essa música, tá aqui, Osni, lá do Parque Sergipe, né? Grande abraço aí e obrigado pela audiência. Pediu, vou ouvir o Otino Alves e do Teodoro Sampaio, 1984, Vestido de Seda. Quero mandar um abraço também para a Veronice, do Parque Santa Cecília. Veronice, eu não achei a música que você me pediu, também não entendi. Escreve aí, porque no áudio tem um som aí no fundo e eu não consegui entender qual é a música. Tá bom, Veronice, ela é lá do Parque Santa Cecília, tá sempre ligado, curtindo no repique da viola. Então vamos lá, agora 17h34, escuta aí.
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3: Deixa comigo, agora são 17 horas 46 minutos, 17h46, eu atendo agora a Valdete. Oh, nós, mais uma vez, não estamos colocando o áudio no ar, tá bom? Você manda, pede, pode escrever, mandar seu áudio, a gente atende você do mesmo jeito, só não estamos colocando os áudios no ar, tá bom? Aqui então tá o pedido da Valdete. Valdete, não fresqueia não, hein? Tá certo? Você me pediu com o Zé Carreiro e Carreirinha. Eu não achei, mas achei uma gravação muito antiga com o Zé Carreiro e Carreirinha, essa música. Eu não achei legal. Eu tenho uma gravação mais nova com eles, mas não achei. Vou mandar com o Dino Franco Moraí, hein? Belíssima gravação. Essa música que é do Zé Carreiro e Carreirinha, né? Dino Franco Moraí gravou em 1987. O Tião Carreiro Pardim também gravou. O Tonico de Nol gravou. Um monte de gente gravou. Mas aqui com o Dino Franco Moraí. E a Valdete tá oferecendo pra Edilma, lá do Três Américo, TT Boiadeiro, João Massanaro, Massanaro, né? Ei, João, Dona Dilsa, Raquel Massanaro. Um grande abraço pra todo mundo aí do Artino. Alô, Valdete, do Violeiro Solteiro, Dino Franco Moraí. E depois o Veronice. A Veronice me pediu uma música com a Diná, Edna e Diná. Edna e Diná são as irmãs Barbosa, né? E a música que você me pediu, Coração, com elas, eu não achei. Eu vou mandar uma outra aqui, que tem aqui também a Ana Maria da Vila Independência, que pediu a Sanfona Chonada. Então vai aqui para vocês duas, tá bom? Eunice, aquele abraço, beijão, obrigado pela audiência. Do José Felipe e do Paulo Gaúcho, as irmãs Barbosa. A Edna e a Diná. 1983, Sanfona Chonada. Depois atendendo meu amigo Luizão. Alô, Luizão, lá do Jardim Ouro Verde. Pediu e vai ouvir do Carreirinho. Zilo e Zalo Castelo de Areia. Agora em Bauru, 17h48. Vamos dormir.
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3: Vai também.

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16: 6:01.
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2: Deixa comigo agora, 18 horas mais 3 minutos, 18:03, aqui, Canal Mais FM, no seu rádio, No Repique da Viola, que vai pro ar de segunda a sexta, das 17 às 19 horas, sempre com o que há de melhor na nossa música sertaneja, destacando principalmente a música sertaneja de raiz. Meu amigo Valdeli, de fato, Mário Bernardino era cunhado, né? Do Vieirinho, da Adubo Vieirinho. Aliás, ele nem chamava Mário Bernardino, né? Ele chamava Mário Olímpio, acho que da Silva, não lembro. Mas como ele era filho do Oscar Bernardino, fazendeiro, famoso da região, né? Então ele herdou, adotou o nome do pai, né? Como Mário Bernardino, mas ele não chamava Bernardino. Ele foi compositor de algumas músicas, né, de viola, entre elas essa que nós tocamos aí, o Arreio de Prata. Tá certo? Um abraço pro meu amigo Vartão de Souza. Alô, Vartão de Souza, tá curtindo lá em Acanga, aquele abraço. Obrigado pela audiência e também o Francisco da Silva curtindo. Eu trago para vocês e atendendo a Lourdes da Vila Industrial. Pediu, vai ouvir e nós vamos ouvir com ela, do Biá e do Bolinha, Palmeira e Biá, 1956, Boneca Cobiçada. Essa música foi uma polêmica danada quando ela foi gravada, porque naquela época não se aceitava uma dupla caipira como Palmeira e Biá gravar um bolero, né? A do Palmeira nem queria gravar. Foi difícil convencer o Palmeira para gravar, pelo menos, a história que contava o Biá, né? Mas tá aqui, do Biá e do Bolinha, Palmeira e Biá, 1956, Boneca Cobiçada. Oh, depois para o Jurandir, grande, esse adora a modona de viola, né? Moda de viola Jurandir aqui no centro de Bauru. Do Zé Mulato e Cassiano, 1997, Caipira de Gravata. Caipira de Gravata é um desastre, né, meu? É um desastre. Tá certo? E depois atendendo aqui a Vilma, aqui da Vila Giunta, Bauru, José Paiossa, Pedro Bento e Zé da Estrada, Boiada. Essa música foi gravada também por Tonico Tinoco, outras duplas, né? Mas ela pediu com Pedro Bento e Zé da Estrada. É uma gravação, se não me falha a memória, 1951. Escuta aí. 1971.

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1: Deixa comigo, agora 18 horas mais 15 minutos, 18 e 15. Meu amigo Negão Piteiro, um abraço, obrigado pela audiência. No próximo bloco coloco aí a tua música, tá bom? Aquele abraço aí. Eu prossigo aqui trazendo, atendendo. Deixa eu ver quem foi que pediu essa moda aqui. Não é de Bauru, não. Lá de Piratininga. E o Salvador, Salvador de Piratininga, pediu meia. Minha terra, meus amigos conterrâneos. Piratiningano, nosso abraço, nosso carinho. Ele pediu e vai ouvir, e nós vamos ouvir com ele, Salvador, do Macir dos Santos e do Jacozinho, Jacó e Jacozinho, 1975, baile de barraca. Agora tá chegando a época do baile aí. Quem já dançou o baile de barraca? Quem já participou? Eu participei de muito, né? Baile de barraca chega a levantar a poeira, né? Muitas vezes a barraca era feita no terreiro, ou no terreirão de café, mas era normalmente no terreiro, onde não tinha terreirão de café. Ah, tempo bom, né? E depois mais um aqui atendendo, mas essa aqui vai lá pro o Moacir de Jaú, né? Pediu mais uma, o Antônio tirou. Nós tocamos Boi de Carro, agora que ele quer ouvir o Carro de Boi. É, então, é uma gravação de 1960, composição do Tonico, Tonico Tinô, Carro de Boi. E depois, olha aqui, isso aqui aconteceu muito e acontece muito ainda Brasil afora, viu? Os grileiros de terra, o pessoal que tomou terra, muito sitiante, muito lavrador, foram expulsos de suas terras por um bando de latifundiários que formaram o seu latifúndio, botando, metendo bala, matando muitos pequenos proprietários do Brasil afora. A região aqui de Bauru começou assim, viu? É, quando surgiu aí, e nem cidade era. Era tudo grileiro de terra, tudo invasor, tomando aquilo que não era dele. Não estou dizendo que são todo mundo, mas teve um grande número. Mas isso aqui eu atendo o pedido do João Carlos. João Carlos de Catanduva. Está sempre ligado, sempre conectado, acompanhando comigo no Repique da Viola. É do Geraldinho e do Taviano, Taviano e Tavares, 1984. Grileiro de terra. Agora em Bauru, 18 e 17.
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2: 6:27.
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0: 6:31.
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2: Deixa comigo, agora 18:32, 18:32, no Repique da Viola, oferecimento também de Pires, material para construção, na rua Marçal de Arruda Campo, 1025, lá no Jardim Petrópolis, e também Pires Acabamento, na Avenida Getúlio Vargas, 1363, no Jardim América. 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Prosseguindo, eu trago agora, atendendo a Sueli, lá do Jardim Estoril, que pediu para ouvir, pediu, vai ouvir, e nós vamos ouvir com ela, do Darcy Rossi e do Marciano, João Mineiro e Marciano, 1981, canção do nosso adeus. E depois atendendo meu amigo Negão Piteira, o Negão Piteira, oferecendo para a esposa, a dona Fátima, para as netas, Ana Beatriz, Maria Lígia, e também para o neto Luiz Carlos. Grande abraço para todos vocês. Nós não estamos colocando o áudio no ar, viu, Negão? Nós estamos com um probleminha aqui, mas está aí para você e para toda a família. E também para o Rosevaldo, né? Não, é a primeira do Negão Piteira. A música é do Delmiro e Delmon. Foi gravada por Delmiro e Delmon, depois por Gino e Gino. 1999, Balão de Seda, né? E depois sim, aqui para o Rosevaldo, Jardim Prudência. Está oferecendo para a moçada do Bar do Capuano, para o TT Boiadeiro, tá, o Aguinaldo, Corintiano, o Marcelo, o Márcio, tem o pessoal, a família Dota, né? Do Jacaré, está mandando para o Jacaré também, para Dona Lula, Dona Creuza, a Creuza lá do Parque Jaraguá, e Dilma, lá do Três América, Dona Merle também, da Vila Industrial. Pediram e vão ouvir. Ele pediu com o Belmonte Amaraí, mas Belmonte Amaraí não gravou essa música. A música gravou Delmonte Amaraí, né? O Belmonte Amaraí já não cantava mais aqui, ó. Aliás, o Belmonte já tinha falecido, né? E aqui o Delmonte, foi um dos Delmonte que cantou com o Amaraí, era o Moraí, né? Antes dele cantar com o Dino Franco, ele era o Delmonte da dupla. Delmonte Amaraí, 1979, do Peão Carreira e do Praense, Presente de Núpcia, Presente Nupcial, né? Essa música foi gravada também por Peão Carreiro e Praense, depois do Delmonte e o Amaraí, né? Agora em Bauru são 18:35. Vamos escutar.
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1: Deixa comigo, agora 18 horas mais 46 minutos, 18h46. Nós vamos deixando aqui as três músicas, as três últimas músicas do programa de hoje, atendendo aqui Dona Eva e seu Sebastião, da Vila Falcão, do Jorge Borges, né? João Borges do Diamante, Nelsinho e Diamante, 1963. Meu santo é forte, meu santo é forte. Então, deixa eu fazer um comentário aqui sobre a música aí que nós ouvimos, né? Presente no Piscial, com um pedido do Rosevaldo, lá do Jardim Prudente. Curiosamente, nessa música, o Amaraí, lá do Mouraí, que era o Del Monte aqui, antes de cantar com o Dino Franco, né, ele fazia aí a segunda voz para o Amaraí. Depois, quando ele foi cantar com o Dino Franco, ele passou a fazer a primeira voz, né? Então tá aí, Dona Eva, seu Sebastião, Nelsinho e Diamante, Meu Santo é Forte, 1963. E depois, na sequência, Modão de Viola. Pouca gente se lembra dessas duplas, Nelsinho e Diamante. Essa aqui é Vadico e Vidoco, uma gravação de uma Modão de Viola belíssima, né? Num 78 rotações ainda, lá de 1961, a música do Anísio José Teodoro e do Vadico. Eles cantam pra mim e para o Moacir e para todos nós, Moacir lá de Jaú, né? Folha da Espada. E depois, na sequência, as três últimas de hoje, atendendo Rogério, da Vila Independência, a música do Alberto Conde, Liu e Léo, 1966, Beija-Flor, vai também para Creuza lá no Parque Jaraguá. Um grande abraço. Creuza está sempre se divertindo, né? Curtindo a programação da Canal Mais FM. Beijão no seu coração também. Ela está mandando para todos os amigos e amigas, sem exceção, né? Desejando uma boa noite, uma boa terça-feira para todo mundo. Tá bom, Creuza Sobral? Aquele abraço, um beijão para você. Eu volto amanhã, às 5 da tarde, com mais um No Repique da Viola. Fique ligado na Canal Mais. É lógico. 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
1: Atenção, atenção, vamos marcar uma quadrilha. Todo mundo tá pronto? Vamos lá. Então chora lá, sanfoneiro.

0: 18 horas, 59 minutos, 30 segundos.
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1: Está no ar a Voz do Brasil. 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
3: Olá, boa noite.

0: 4 em 2012 para 0,805 em 2024, alcançando o patamar de muito alto desenvolvimento humano.
1: Destaque também para o Bolsa Família, que além da transferência de renda, exige frequência escolar mínima de crianças e adolescentes.
2: Sobre o assunto, vamos conversar ao vivo com o ministro do Desenvolvimento e Assistência Social, Família e Combate à Fome, Wellington Dias.
1: E ainda, Minha Casa Minha Vida.
2: Presidente Lula entrega mais de 500 unidades habitacionais a famílias que vivem em Manaus.
1: Residencial conta com bibliotecas, duas churrasqueiras, centro comunitário, espaços comerciais e quadra poliesportiva.
3: Vamos contratar até o final desse ano 3 milhões de casas para o povo brasileiro.
2: Hoje, na apresentação da Voz do Brasil, Luciana Vasconcelos e Luciano Seixas.
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2: Pela primeira vez, o Brasil atingiu a classificação IDH muito alto na classificação das Nações Unidas.
1: O Índice de Desenvolvimento Humano mede a qualidade de vida da população.
2: Segundo o estudo, políticas como Bolsa Família colaboraram neste avanço.
0: O desenvolvimento humano no Brasil alcançou o maior nível da história, segundo o radar IDHM 2024, divulgado pelo Programa das Nações Unidas para o Desenvolvimento. Na escala que vai de 0 a 1, o país saiu de 0,744 em 2012 para 0,805 em 2024, alcançando o patamar de muito alto desenvolvimento humano. O indicador leva em conta três pilares: educação, renda e expectativa de vida. A educação foi a área que mais avançou. Saltou de 0,679 em 2012 para 0,798 em 2024. O estudo aponta que políticas públicas de transferência de renda, como Bolsa Família, ajudaram a reduzir o trabalho infantil e aumentar a permanência de crianças e adolescentes na escola. Uma realidade próxima da vivida pelo estudante Gabriele Natanael Gomes. Foi o Bolsa Família que permitiu com que ela e os irmãos frequentassem a escola.
4: Meu pai, ele é marceneiro, minha mãe é auxiliar de serviços gerais. Eles sempre trabalharam bastante com a ajuda desse auxílio, dando suporte a mim e aos meus irmãos matriculados na escola, sendo acompanhados ali nos postos de saúde. Eles conseguiram ter mais segurança para trabalhar tranquilos.
0: Em 2012, com a melhoria de renda, a família deixou o Bolsa Família. O pai de Gabriele, o marceneiro Vilmar Manuel Gomes, diz que o cartão do benefício ficou guardado de lembrança.
5: Quando eu comecei a ter a vida melhor, as condições melhor, aí que eu não precisei mais, aí eu fiquei muito feliz de saber que não precisei mais. Essa ajuda já ia passar para outra pessoa.
0: Os dados mostram também redução das desigualdades raciais. Nos últimos 13 anos, o desenvolvimento humano da população negra cresceu em ritmo quase duas vezes maior que o da população branca. Mesmo assim, a diferença ainda existe. Enquanto a população branca chegou ao índice de 0,851, a população negra alcançou 0,774. O ministro-chefe da Secretaria-Geral da Presidência da República, Guilherme Boulos, destacou que é responsabilidade do governo avançar ainda mais.
6: O abismo que separa a renda média da pessoa branca e da pessoa negra, ele é menor, mas ele ainda existe. O abismo que separa a renda masculina da renda feminina, ele é menor, mas ele ainda existe. A gente também tem consciência da responsabilidade de que a gente precisa avançar mais.
0: Em uma rede social, o presidente Lula destacou que o resultado não é coincidência, mas reflexo de escolhas políticas consistentes e coordenadas. E disse que ainda há um longo caminho pela frente, com desigualdades regionais, de gênero e de raça, que precisam ser superadas. Reportagem Luana Karen.
1: E o ministro do Desenvolvimento e Assistência Social, Família e Combate à Fome, Wellington Dias, está conosco aqui no estúdio da Voz do Brasil para comentar esses dados e falar mais sobre o Bolsa Família. Boa noite, ministro.
7: Boa noite, Luciana, a você e todo o Brasil.
1: Ministro, como nós ouvimos na reportagem, em 2024, o Brasil atingiu o melhor patamar de desenvolvimento humano da história e a melhora na educação foi o que puxou esse índice para cima. As contrapartidas do Bolsa Família, que obrigam a manter crianças na escola, têm a ver com esse resultado?
7: Tudo a ver. Veja que a transferência de renda, o Bolsa Família, ele não é só transferência de renda. Ele é um programa que coloca como condicionalidade o cuidado primeiro com a saúde. Ou seja, queremos um brasileiro, uma brasileira saudáveis. Então, se recebe aqui o Bolsa Família, mas aqui a gestante tem que acompanhar ali toda a fase da gestação, os exames. A criança, quando nasce, também ali tem todos os cuidados, vacinas. E é integrado com a educação. A educação como grande alicerce para interromper uma história de vulnerabilidade, de pobreza na família. Então, quando a pessoa está recebendo o Bolsa Família, ali as crianças estão matriculadas, acompanhamos a frequência, a aula, a aprovação, agora o pé de meia que ajuda a reforçar mais ainda esse trabalho. E veja o resultado, todo ano a gente comemora uma média de 1 milhão e 300 mil pessoas que são do Bolsa Família e que termina uma qualificação para ter uma profissão. É um Pronatec, é um curso técnico, é o Acredita, que agora a gente está trabalhando, é um curso superior e, é claro, aqui é uma porta larga para a superação da pobreza. Mas eu queria registrar esse feito, ele é histórico. Eu sou da geração, eu tenho mais de 60 anos, eu sou da geração que viveu o Brasil subdesenvolvido, um país subdesenvolvido. Depois, alcançamos já ali no primeiro mandato do presidente Lula, segundo, numa estratégia extraordinária, já ali no primeiro mandato da presidenta Dilma, o Brasil como um país em desenvolvimento. Nós tínhamos alcançado o IDH 07. E agora entramos no clube dos países, não é, com o IDH muito alto IDH. É o patamar de países da Europa, é o patamar de países da América do Norte, ou seja, é um clube, não é, infelizmente, que não são de muitos países. Mas o Brasil deixa de ser só aquela grande economia, aquele grande produtor de agricultura e melhora a desigualdade. Como disse o presidente Lula, ainda temos que encarar a desigualdade regional. Por isso que essa divulgação da ONU, através do PNUD, ela também nos traz um dado bom, que é o IDHM, que é uma medição por município. E aqui permite a gente trabalhar por município, por região do Brasil, não é, cuidar da população, não é, como a população de negra e negros, a população de indígenas, ou seja, e com isso alcançar uma igualdade mais completa.
1: É aproveitar esses dados, então, ministro, para poder fazer políticas públicas mais direcionadas?
7: Sim, o Brasil ele tem muita eficiência em tirar pessoas e famílias da fome, da pobreza, e agora a gente tem uma condição de um passo novo. Como é que, por exemplo, o IDH muito elevado, Distrito Federal. Mas como é que a gente olha para várias regiões do Distrito Federal, como Sol Nascente, né? Como é que a gente olha o estado do Pará, cresceu. Mas como é que a gente olha ali para o arquipélago de Marajó? Os três estados que tiveram melhor crescimento, né? O meu Piauí, não é, que tem uma história extraordinária, Rio Grande do Norte, Alagoas, tiveram um crescimento muito alto. O Piauí, por exemplo, tinha um índice de desenvolvimento humano no começo desse século, 2002, 2003, 0,4. Muito baixo desenvolvimento. E passou para baixo desenvolvimento, 0,5, 0,6, médio desenvolvimento. Agora alcançamos 0,74, quase 0,75, né, já nos aproximando, não é, da média nacional. Então, isso por quê? Porque melhora a educação. Era a pior em educação, hoje o quarto melhor em educação. Então, melhora a renda, melhora a expectativa de vida. E eu digo que com essa forma como o Brasil, o governo do Brasil, com o presidente Lula, trabalha, de um lado, tirar da fome, mas superar a pobreza, garantir investimentos, habitação. Ele está entregando casas em Manaus. Significa alguém que pagava o aluguel, ganha um salário mínimo, mas aí paga a metade é para pagar o aluguel. aquela família fica na pobreza. Então, a necessidade de alcançar várias necessidades do ser humano, e é isso que o projeto do Brasil está trabalhando.
2: Ministro, nós temos aqui dois depoimentos de pessoas que já receberam o Bolsa Família e saíram do programa. A primeira é a Stephanie de Mello Oliveira, de Rio Branco, no Acre. Ela conseguiu um emprego com carteira assinada, passou um ano dentro da regra de proteção do programa, né, antes de sair. Vamos ouvir a Stephanie.
8: É o meu primeiro emprego de carteira assinada, né? Mas já trabalhava em outros lugares, né? Tipo, faxina, diária. Logo quando eu comecei a trabalhar, né, eu ainda recebia, né, 650. Aí demorou, acho que assim, uns 4 meses, baixou o valor, né? Foi para 325. Aí recebi uma mensagem, né, do governo que eu ia receber esse valor durante 12 meses. Que quando foi o mês passado, foi suspendido, assim como falaram, né? Quando eu não trabalhava, era só o Bolsa Família.
2: E a gente tem também a Lilian Pinheiro, que ela é empreendedora. Atualmente ela tem um salão em Pernambuco, participou do programa Acredita no Primeiro Passo para conseguir melhorar o negócio. Hoje ela também dá cursos para outras mulheres. Vamos ouvir a história da Lilian.
9: Quando a maternidade chegou na minha filha, eu fiz uma escolha de fazer um curso para cuidar dela. Nesse tempo, eu fui contemplada pelo Cade Único para receber o Bolsa Família. Fiz a inscrição para se tornar cabeleireira. E aí, depois disso, eu não parei mais. Eu só comecei a investir dentro do meu espaço. Eu tinha apenas uma cadeira na garagem da minha casa e o tanque. Foi quando também eu conheci o Banco do Nordeste, onde formamos um grupo e participando do programa Crédito Amigo. Lembro que eu comprei produtos para dentro do meu salão. E daí essa parceria ela só foi dando continuidade, né? E hoje me tornei especialista em cachos.
2: Pois é, ministro, tanto o encaminhamento para o emprego quanto o estímulo ao empreendedorismo fazem parte aí dos eixos de mobilidade social que estão ligados ao programa de transferência de renda. Explica melhor para os ouvintes como é que funcionam esses mecanismos.
7: Olha, primeiro, nós criamos aí por uma iniciativa do presidente Lula uma mudança que estimula, né, o trabalho, o emprego, o empreendedorismo, o cooperativismo. Veja já na fala, não é, da Gabriela, e falando inclusive do Vilmar, né, o pai dela, que a partir do Bolsa Família ela pôde estudar, pôde crescer, né, o pai também, e isso é extraordinário. É a Stephanie, né, que Exato. Coloca aí sobre a parte do emprego. A gente criou, tinha um medo de assinar carteira, porque senão ia perder benefício, e a gente criou uma regra de proteção, onde quando alguém vai para o emprego, ali ela não sai do Bolsa Família. A gente mede a renda. A renda precisa alcançar R$ 706 per capita acima desse valor para poder sair de vez do Bolsa Família. E uma família de 5 pessoas tem que ter uma renda de R$ 3.530 na família para poder sair do Bolsa Família. Sai do Bolsa Família, mas não sai do cadastro. Quando perde o emprego, volta de novo para o Bolsa Família. O outro foi a regra de proteção, como disse aí a Stephanie, que ela vai para o emprego, passa a ganhar. Ela ultrapassou a chamada linha da pobreza. Mas ainda assim, a gente deixa por 12 meses. Ela permanece por 12 meses. Esse emprego é para valer, né? Ou é aquele emprego temporário? Então a gente aguarda para ver o que acontece. E ela recebe ali o valor do benefício mais o salário, né? Como ela disse, acumula. Então isso foi uma diferença muito grande na área do emprego. Veja que o Brasil segue crescendo, graças a Deus. 5 milhões e 300 mil novos empregos desde janeiro de 2023, neste mandato do presidente Lula. E destes empregos, 90% é o povo do Cadastro Único Social. O povo do Bolsa Família, não é? Grande parte dos empregos. Agora, também o empreendedorismo. O exemplo aí da Lilian, né, que montou lá, começou ali com a cadeira, depois um salão de beleza. Agora a gente apoia. É um mercadinho, é uma pessoa que trabalha com uma pequena indústria, um restaurante, enfim. E Neste caso, também é a mesma regra. Então, nós temos hoje, para você ter uma ideia, no mês de maio, 7 milhões de brasileiros, de famílias, 7 milhões de famílias que estão no emprego, estão como pequeno negócio e recebendo o Bolsa Família, ou recebendo 100% ou recebendo a metade, porque está na regra de proteção. Então, eu quero acreditar no campo, um outro caminho, o cooperativismo, né? O cooperativismo. A gente, inclusive, está premiando as empresas que mais empregaram o povo do Bolsa Família, não é? Premiando as cooperativas que mais estão ajudando as pessoas a superarem a pobreza. Eu digo que esse caminho do Brasil é tão extraordinário que são 142 países que já acompanham esse modelo do Brasil.
1: Ministro, para a gente finalizar, que a gente tem só um minutinho, o Ministério reformulou o aplicativo e o site do Bolsa Família. Vamos chamar as pessoas agora para ver esse site, esse aplicativo. O que, que tem de novo?
7: Olha, de novo é mais humanização. Ou seja, através do celular, através de um aplicativo, a pessoa vai poder, por exemplo, eu quero atualizar o cadastro. Bloqueou meu Bolsa Família. O que aconteceu? Vai lá no aplicativo e você, inclusive, já resolve. Bloqueou porque não tomou a vacina, não é? Bloqueou porque o filho não está matriculado. Ou seja, ali ele já sabe, é uma linha direta. E mais, abre porta o aplicativo para todos os programas que estão integrados ao Cadastro Único Social. Não é só o Bolsa Família, não é só o BPC. Tem o Pé de Meia, Farmácia Popular, Gás do Povo, Luz do Povo, agora o programa Minha Casa Minha Vida, Melhoria Habitacional, Pronaf, ou seja, tem 56 programas. É uma porta da dignidade, como diz o presidente Lula. Então, eu fico muito feliz de ver o Brasil, de um lado, no top 10 dos países, né, que mais desenvolvidos do mundo, e também, é claro, a importância do social, o desenvolvimento social como parte estratégica do próprio desenvolvimento econômico. Isso é potente.
2: Muito bem, nós conversamos com o ministro do Desenvolvimento e Assistência Social, Família e Combate à Fome, Wellington Dias. Muito obrigado, ministro, pela entrevista aqui à Voz do Brasil.
7: Olha, eu que agradeço e, se Deus quiser, vamos voltar para dar boas notícias para o Brasil. O Brasil melhorando, o Brasil crescendo.
1: Olha. E hoje o presidente Lula entregou mais de 500 moradias do programa Minha Casa Minha Vida em Manaus.
2: Além do condomínio contar com área comunitária, ele ainda possui escolas e posto de saúde próximos.
10: Dona Aldenora Gomes Brito mal conseguiu aguentar a emoção. Ela é uma das beneficiadas com um apartamento no residencial Morar Melhor em Manaus. A casa própria era o sonho de uma vida inteira.
11: Muito obrigado por essa chave. E hoje esse sonho está sendo realizado. Ganhei meu apartamento completo.
10: Nesta terça-feira foram entregues 576 moradias que vão abrigar pelo menos 2.300 pessoas no residencial Morar Melhor 13, 14 e 15, localizado no bairro Tarumã-Açu. As unidades têm cerca de 50 metros quadrados de área privativa e seguem os novos padrões do Minha Casa Minha Vida, com varanda e espaço para convivência, que incluem 3 bibliotecas, churrasqueiras, centro comunitário, área comercial e quadra poliesportiva. O empreendimento recebeu 92 milhões de reais em investimentos do Fundo de Arrendamento Residencial. O presidente Lula falou sobre a retomada e o alcance histórico do programa Minha Casa Minha Vida.
12: Tem gente que nunca tinha tomado banho no chuveiro. Tem gente que não sabia o que era uma pia ou lavar um prato numa torneira. E isso é desumano num país que tem todo o potencial de fazer casa para todo mundo. Está na Constituição brasileira que casa é um direito de todo e qualquer cidadão e nós temos apenas que cumprir a Constituição. Por isso, nós criamos o Minha Casa Minha Vida. Vamos contratar até o final desse ano 3 milhões de casas para o povo brasileiro.
10: O presidente Lula também defendeu o fim da escala 6 por 1.
12: E ontem, no Congresso Nacional, nós fizemos um acordo com o presidente da Câmara e nós vamos acabar com a escala 6 por 1. O povo vai trabalhar 5 dias e vai poder descansar 2.
10: A entrega do condomínio foi feita com toda a infraestrutura, que inclui água, esgoto, iluminação pública, energia elétrica, pavimentação e drenagem. E o entorno do residencial Morar Melhor ainda conta com creche, escolas e posto de saúde. De Manaus, no Amazonas, Luciana Colares de Holanda.
1: O programa Move Brasil, táxis e aplicativos já está com os recursos garantidos.
2: Uma medida provisória foi publicada hoje, destinando 30 bilhões de reais para o financiamento de carros novos em condições especiais.
1: Os contratos de financiamento serão feitos no mês de junho.
13: Foi publicada nesta terça-feira a medida provisória que abre crédito extraordinário de 30 bilhões de reais para compra de veículos por motoristas de táxi e de aplicativo. A iniciativa faz parte do programa Move Brasil, lançado no dia 19 de maio pelo governo federal. E o objetivo é ampliar o acesso ao financiamento de automóveis voltados ao transporte individual de passageiros. Em uma visita a uma concessionária de carros elétricos em Brasília, o vice-presidente Geraldo Alckmin afirmou que há uma enorme procura pelo novo programa. Segundo ele, as mulheres terão ainda mais redução na taxa de juros dos financiamentos, porque o governo quer estimular que elas ganhem espaço no setor.
14: Há um estímulo para as mulheres, porque há uma procura grande das mulheres para motorista de aplicativo ou taxista, seja mulher. Então a gente quer estimular que mais mulheres venham participar como motoristas de aplicativo ou táxi.
13: O Move Brasil vai financiar automóveis novos de até R$ 150 mil reais, que façam parte da lista de veículos habilitados no programa Mover, permitindo apenas modelos considerados sustentáveis. O vice-presidente destacou ainda que o programa já possui uma linha de financiamento para caminhões e ônibus.
14: Há um segundo programa para caminhões e ônibus de 21,1 bilhões de crédito. Foi incluído nesse programa também os implementos rodoviários. E isso vai ajudar muito na logística do Brasil, melhorar a produtividade.
13: Podem participar do novo programa motoristas de aplicativos com cadastro ativo há pelo menos 12 meses, que tenham realizado ao menos 100 corridas nesse período na mesma plataforma, além de taxistas registrados e em atividade. Para se habilitar, o motorista precisa preencher cadastro na plataforma gov.br/movebrasil. A partir do dia 18 de junho, quem recebeu a confirmação de participação no programa poderá procurar as concessionárias e instituições financeiras para análise de crédito. Reportagem Gabriela Noronha.
2: A semaglutida sintética, um medicamento usado para diabetes e para perda de peso, poderá ser produzida no Brasil.
1: O Ozive, medicamento conhecido como caneta emagrecedora, usa o mesmo princípio ativo do Ozempic.
2: O ministro da Saúde, Alexandre Padilha, afirmou que o Brasil vai se beneficiar com essa produção. E o governo já estuda como será o uso pelo Sistema Único de Saúde.
15: Vai produzir aqui no Brasil. Então, isso significa derrubar o preço, se começa a ter uma concorrência maior. Significa medicamento com segurança, porque foi avaliado tecnicamente pela Anvisa, e significa geração de emprego e renda aqui no Brasil. Nós vamos começar um protocolo no SUS para avaliar como utilizar essas medicações no Sistema Único de Saúde.
1: E essas foram as notícias do Governo do Brasil.
2: Uma realização da Secretaria de Comunicação Social da Presidência da República.
1: Com produção da empresa Brasil de Comunicação.
2: Fique agora com as notícias do Poder Judiciário e do Congresso Nacional.
1: Boa noite.
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18: CNJ aprova contra-cheque único para cumprimento de decisões do STF sobre salários de magistrados.
19: Primeira turma do Supremo mantém decisão que determinou o fim da aposentadoria compulsória remunerada como penalidade máxima imposta a juízes.
18: STJ suspende liminar e mantém concurso do Ministério Público de Mato Grosso com provas em Cuiabá e São Paulo.
19: Boa noite, eu sou Marcela Luiza.
18: Eu sou Walter Lima.
19: O Conselho Nacional de Justiça aprovou hoje, por unanimidade, contra-cheque único para magistrados do país para cumprir decisões do STF sobre verbas indenizatórias.
18: A resolução é da relatoria do presidente do CNJ e do STF, ministro Edson Fachin. Carolina Chaves.
20: Para Fachin, a medida tem como objetivo ampliar a fiscalização dos pagamentos a magistrados.
21: Um contra-cheque por magistrado. Afinal, o que se paga com dinheiro público não pode se esconder em múltiplas folhas. E nesse sentido, o contra-cheque único permitirá uma maior transparência de todos os recebimentos.
20: Com essa resolução, cada magistrado só poderá receber um único documento com detalhamento de salário e de verbas indenizatórias, sem uso de folhas suplementares. O contra-cheque único vai deixar explícito o valor efetivamente pago na conta de cada magistrado.
19: Mantida a decisão que determinou o fim da aposentadoria compulsória remunerada como penalidade máxima imposta a juízes.
18: O entendimento é da primeira turma do Supremo Tribunal Federal. Marta Ferreira.
22: Em março deste ano, o ministro Flávio Dino, relator do caso, determinou que o Conselho Nacional de Justiça deverá aplicar a perda do cargo de magistrado e a consequente perda de salário como a maior punição por violações disciplinares. Segundo ele, infrações graves devem ser punidas com a perda do cargo de acordo com a interpretação da reforma da Previdência promovida pela Emenda Constitucional 103 de 2019. A decisão foi contestada e analisada pela primeira turma do Supremo. A primeira turma, então, negou provimento ao recurso e, com isso, fica mantida a decisão que afastou a aposentadoria compulsória remunerada como sanção disciplinar máxima aplicável a magistrados.
19: Presidente do STJ suspende efeitos de liminar que havia paralisado o concurso público para promotor de justiça substituto do Ministério Público de Mato Grosso.
18: O edital prevê a aplicação da prova objetiva em Cuiabá e São Paulo no dia 14 de junho. Fátima Uchoa.
23: Um candidato impetrou mandado de segurança alegando, entre outros pontos, violação do princípio da isonomia por suposta desigualdade entre candidatos de diferentes regiões do país. O Tribunal de Justiça de Mato Grosso concedeu a liminar, mas o presidente do STJ, ministro Herman Benjamin, destacou que o adiamento repentino da prova, além de causar prejuízos aos candidatos já inscritos, comprometeria o cronograma do concurso, obrigaria a administração a reorganizar todas as etapas do certame e retardaria a recomposição do quadro funcional do Ministério Público Estadual. Com a suspensão da liminar, fica mantida a prova objetiva para 14 de junho, tanto na capital mato-grossense quanto na capital paulista.
19: Entrou em vigor a nova regra que obriga empresas a prevenir riscos à saúde mental no ambiente de trabalho.
18: A atualização da norma regulamentadora 1 passa a incluir os riscos psicossociais no gerenciamento das empresas. Anderson Conrado.
24: A partir de agora, empresas e órgãos públicos terão de identificar e controlar situações que possam afetar a saúde mental dos trabalhadores. Entre os fatores estão assédio, pressão excessiva por metas, jornadas prolongadas e sobrecarga no trabalho. Para a Justiça do Trabalho, a nova norma reforça a importância da prevenção e da criação de ambientes de trabalho mais saudáveis.
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19: Uma boa noite.
18: E até amanhã.
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3: Eu sou Paula Groba.
4: E eu sou Humberto Pinheiro.
3: E estes são os destaques de hoje do Jornal do Senado, que começa agora.
4: Aprovada a medida provisória que garante reajuste de 5,4% no piso salarial de professores da educação básica.
3: Avança projeto que limita bloqueios de repasses federais a estados e municípios.
4: Comissão aprova a convocação de presidente do Banco de Brasília para explicar operações com o Banco Master.
3: Boa noite.
4: Boa noite.
3: Uma vitória para a educação. O Senado aprovou a medida provisória que prevê aumento de 5,4% no piso salarial dos professores da educação básica. O texto fixa o valor de 2026 em R$ 5.130,63.
4: A proposta busca dar mais segurança aos educadores e reforçar a valorização da carreira docente em todo o país. Mais informações com o repórter Pedro Pincer.
5: O Senado aprovou uma medida provisória que determina piso salarial de R$ 5.130,63 para os professores da educação básica pública em 2026, um reajuste de 5,4% em relação ao piso anterior. De acordo com a medida, o reajuste passará a considerar a inflação do ano anterior, medida pelo INPC, somada a 50% da média de crescimento das receitas do Fundeb nos 5 anos anteriores. A relatora, senadora professora Dorinha Seabra, do União do Tocantins, destacou a importância de valorizar o trabalho dos docentes.
6: Esse é o nosso apelo para que, a partir do piso, as carreiras sejam reorganizadas nos diferentes municípios brasileiros e nossos estados.
5: Se aplicada por todos os entes federativos, a nova regra deve gerar um impacto de R$ 6,4 bilhões em 2026. As receitas do Fundeb, que financiam 70% dos salários dos professores, cresceram 120% em termos reais entre 2020 e 2026. O texto segue agora para a sanção presidencial.
3: E a proteção às mulheres vítimas de violência doméstica foi ampliada. O plenário aprovou uma proposta que dá mais tempo para que elas denunciem os agressores.
4: O projeto aprovado hoje aumenta de 6 meses para 1 ano o prazo para a apresentação de queixa ou representação criminal, reconhecendo as dificuldades enfrentadas por muitas vítimas para romper o ciclo da violência. O repórter Alexandre Campos tem os detalhes.
8: A senadora professora Dorinha Seabra, do União do Tocantins, que foi relatora da proposta na Comissão de Constituição e Justiça, lembrou que muitas vezes a vítima tem laços afetivos com o agressor. Por isso, o tempo maior para apresentar a queixa é necessário para que ela vença o medo e tome a iniciativa de buscar a ação do poder público.
26: Nós lutamos o tempo todo, evitando situações que possam ser utilizadas como estratégias para tirar o direito da mulher poder ter a justiça instalada numa situação de violência.
8: Opinião semelhante tem a senadora Damaris Alves, do Republicanos do Distrito Federal, relatora do projeto na Comissão de Direitos Humanos.
27: Essa mulher, quando está se sentindo mais segura, às vezes num novo emprego, numa nova casa, ela vai ter maturidade, equilíbrio para fazer a denúncia. Então, a gente precisa estender esse espaço, esse tempo, para que ela faça a denúncia da violência.
8: Nos casos de ação penal pública, quando o Ministério Público não oferecer a denúncia, a vítima também passa a ter o direito de queixa ou representação contra o autor do crime no prazo de 12 meses. O projeto segue para a sanção presidencial.
3: O senador Eduardo Girão, do Novo do Ceará, defendeu a regulamentação do ensino domiciliar na educação básica, o homeschooling. Ele criticou a condenação de um casal em São Paulo por abandono intelectual e afirmou que a falta de regras claras gera insegurança jurídica para as famílias.
4: Girão também argumentou que o ensino em casa pode ser necessário para crianças com autismo, depressão, transtornos de aprendizagem ou vítimas de bullying.
28: Defender o homeschooling não significa absolutamente atacar a escola tradicional. Significa reconhecer que nenhuma sociedade livre pode impor um único modelo educacional para todas as famílias e para todas as crianças.
3: Na mesma linha, o senador Hermes Clã, do PL de Santa Catarina, cobrou a votação do projeto que regulamenta o ensino domiciliar na educação básica. Segundo ele, a proposta garante segurança jurídica, fiscalização e transparência para o homeschooling, além de equilibrar a liberdade das famílias com o dever do Estado de garantir a educação.
4: Clã também criticou a demora do Senado em analisar o texto aprovado pela Câmara em 2022.
2: Preserva o interesse público na qualidade pedagógica e na proteção contra abusos e no desenvolvimento integral da criança. O projeto chegou ao Senado Federal em 2022. Já deveria ter sido submetido à deliberação final desta Casa.
3: A Comissão de Assuntos Econômicos do Senado aprovou a convocação do presidente do Banco de Brasília, Nelson Antônio de Souza, para explicar as operações realizadas com o Banco Master. O depoimento deve ocorrer na próxima terça-feira. A decisão foi tomada após o presidente da CAI, senador Renan Calheiros, do MDB de Alagoas, afirmar que o dirigente do BRB condicionou a ida ao Senado à publicação do balanço financeiro do banco.
4: O pedido de convocação foi apresentado pela senadora Damaris Alves, do Republicanos do Distrito Federal, que cobra esclarecimentos sobre as operações e os impactos financeiros envolvendo o Banco Master.
3: Hoje, a comissão também aprovou um projeto que obriga a Comissão de Valores Mobiliários a apresentar todo semestre um relatório sobre a sua atuação. O projeto ainda aguarda a votação em turno suplementar. Durante a votação, o caso do Banco Master foi citado pelos senadores Jaime Bagatoli, do PL de Rondônia, e Damaris Alves, do Republicanos do Distrito Federal.
7: Senadora Tereza Cristina, se nós tivéssemos uma CVM, ele estivesse fiscalizando, nós não tínhamos chegado nessa situação que o Banco Master chegou.
9: Somos o órgão fiscalizador e essa comissão é órgão fiscalizador. E a CVM não compartilhava informações com a gente. Eu tenho certeza que se nós tivéssemos, como CAI, nessa questão do Banco Master, sido acionados institucionalmente, nós teríamos feito alguma coisa.
4: Avançou no Senado o projeto que limita o bloqueio de recursos dos fundos de participação dos municípios e dos estados.
3: A proposta aprovada na Comissão de Desenvolvimento Regional busca a liberação desses recursos para setores essenciais, especialmente nas cidades pequenas. Repórter Patrícia Oliveira.
10: Para pagar dívidas previdenciárias, a União poderá reter no máximo 5% de cada parcela dos fundos de participação dos municípios e dos estados. A proposta do senador Rogério Carvalho, do PT de Sergipe, busca evitar que o bloqueio desses repasses federais afete principalmente cidades com até 50 mil habitantes e comprometam áreas como saúde, educação e infraestrutura. Segundo o relatório da senadora professora Dorinha Seabra, do União do Tocantins, para cerca de um quarto dos municípios brasileiros, essas retenções variam entre 5 bilhões e 7 bilhões de reais por ano.
11: Ao estabelecer o teto de 5%, a proposta alinha a regularização das dívidas previdenciárias com a capacidade financeira dos estados e municípios.
10: A proposta altera a Lei do Custeio da Seguridade Social e segue agora para a decisão final na Comissão de Assuntos Econômicos.
4: E os Centros Federais de Educação Tecnológica de Minas Gerais e do Rio de Janeiro podem se transformar em universidades tecnológicas federais.
3: É o que define uma proposta aprovada pela Comissão de Educação do Senado, que seguiu para análise do plenário. Repórter Rodrigo Rezende.
12: A mudança na estrutura acadêmica dos Cefetes Mineiro e Fluminense foi aprovada pela Comissão de Educação do Senado. O relator da proposta, senador Camilo Santana, do PT do Ceará, ressaltou que essas instituições sofreram transformações significativas nos últimos anos e, por isso, merecem a mudança.
13: Ao longo das últimas décadas, ambas ampliaram significativamente sua atuação na educação superior, na pós-graduação e na pesquisa aplicada, assumindo perfil acadêmico compatível com o modelo de universidades tecnológicas federais.
12: Conrado Rodrigues, vice-diretor-geral do Cefet de Minas Gerais, explicou como a mudança impacta a organização dos centros de ensino.
14: Ele faz com que os dois Cefetes deixem de fazer parte da matriz orçamentária da Secretaria de Educação Tecnológica, CETEC, passe a fazer parte da matriz orçamentária da Secretaria de Ensino Superior, a SESU, o que é uma matriz orçamentária mais compatível com o que as duas instituições são.
12: Além das sedes nas capitais de Minas e do Rio, os Cefetes possuem diversas unidades em cidades do interior, que seriam transformadas em campus das novas universidades. O projeto segue para análise do plenário do Senado.
4: Com edição de Paula Groba e trabalhos técnicos de Eliseu Caires, o Jornal do Senado fica por aqui. Acompanhe agora as notícias da Câmara dos Deputados. Boa noite.
3: Boa noite e até amanhã.
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15: Proposta disponibiliza recursos para ações contra alagamento nas cidades.
16: Avança enquadramento da profissão de vigilante como atividade de risco.
15: Deputados opinam sobre projeto que reduz a jornada de trabalho semanal.
17: Boa noite. Pastor Henrique Vieira, do PSOL do Rio de Janeiro, sustenta que interesses econômicos estariam atrasando o fim da escala 6x1. Segundo o deputado, a mobilização popular e o apoio do governo federal fortalecem o debate sobre redução da jornada sem corte salarial.
15: Pastor Henrique Vieira defende a aprovação da proposta, argumentando que a mudança é necessária para melhorar o cotidiano dos trabalhadores. O parlamentar menciona relatos de exaustão física e emocional, especialmente entre mulheres e mães solo.
17: Nilton Tato, do PT de São Paulo, critica a resistência de parte do Congresso ao fim da escala 6x1. O parlamentar acredita que a redução da carga horária sem diminuição salarial pode estimular a geração de empregos e movimentar a economia.
15: Para Nilton Tato, a Câmara pode dar um passo histórico na construção de uma legislação que traga mais qualidade de vida para os trabalhadores. Ele afirma que a alteração do regime laboral vai permitir mais tempo para descanso, convivência familiar, lazer e cuidados pessoais.
17: Luiz Lima, do Novo do Rio de Janeiro, manifesta preocupação com a proposta que acaba com a jornada de trabalho 6x1. Embora reconheça que o novo modelo possa trazer benefícios ao trabalhador, o deputado critica o impedimento legal para o exercício de atividades no sexto dia da semana.
15: Na visão de Luiz Lima, a medida interfere na liberdade individual e prejudica diretamente cerca de 10 milhões de trabalhadores comissionados como vendedores. O parlamentar defende que o Congresso preserve a possibilidade de complementação da renda familiar.
17: Tadeu Venere, do PT do Paraná, demonstrou sua surpresa com a postura de deputados que usam a tribuna para criticar o projeto que reduz a jornada de trabalho no país.
15: Na avaliação do parlamentar, mais do que meritória, a proposta é justa e vai trazer dignidade ao trabalhador, com tempo para o descanso, lazer e convívio familiar. Para Tadeu Venere, o regime de escravidão imposto por uma jornada exaustiva e mão de obra quase gratuita ficou no passado.
17: Patrus Ananias, do PT de Minas Gerais, também condena os críticos da redução da jornada de trabalho. O parlamentar afirmou que resistência à proposta demonstra o posicionamento daqueles que ainda estão presos ao passado e usam hoje os mesmos argumentos impostos à época da escravidão.
15: Patrus Ananias também parabenizou os empresários brasileiros comprometidos com o bem-estar do trabalhador. Segundo o parlamentar, 5 dias de trabalho e 2 de descanso vão promover o avanço para toda a sociedade brasileira, longe do coronelismo do passado.
17: Murilo Gouveia, do PSDB Fluminense, também defendeu a redução da jornada de trabalho no país. Na avaliação dele, é preciso garantir aos trabalhadores um equilíbrio entre as atividades laborais e a sua vida pessoal.
15: O parlamentar assegurou que a redução nos dias de trabalho vai criar um ambiente mais produtivo e digno ao trabalhador. Hoje, na visão de Murilo Gouveia, os dias exigidos são penosos aos trabalhadores, restringindo momentos de descanso e de cuidado da própria saúde.
17: Hélder Salomão, do PT do Espírito Santo, aponta que o relatório da Comissão Especial da PEC do fim da escala 6x1 prevê uma transição da jornada semanal, com redução para 40 horas após 12 meses de vigência da lei. Ele lamenta pedido de vista que adiou a votação da matéria.
15: Hélder Salomão defende a aprovação da proposta como forma de garantir 2 dias de descanso aos trabalhadores brasileiros. Ele argumenta que jornadas excessivas aumentam o risco de adoecimento, reduzem a produtividade e prejudicam a convivência familiar.
17: Sérgio Turra, do PP do Rio Grande do Sul, critica o fim da escala 6x1 sem período de transição. O congressista avalia que a mudança, sem uma fase de adequação mais longa, pode prejudicar trabalhadores de menor renda e elevar custos para setores mais vulneráveis da economia.
15: Sérgio Turra pede que o Congresso discuta por mais tempo a redução da jornada semanal, levando em conta as diferenças entre grandes empresas e pequenos negócios. Ele avalia que medidas adotadas sem cautela podem ampliar a informalidade em vez de garantir empregos protegidos.
17: E o relatório sobre a jornada de trabalho pode ser votado ainda esta semana na comissão especial que analisa o tema. O relator propõe o fim da escala 6x1 com 40 horas semanais e transição de 14 meses.
15: O repórter Murilo Souza tem mais informações sobre o texto.
20: O relator da Comissão Especial da Câmara dos Deputados sobre o fim da escala 6x1, deputado Léo Prates, do Republicanos da Bahia, apresentou nesta segunda-feira seu parecer recomendando a redução da jornada de trabalho no país para 40 horas semanais, sem redução salarial e com 2 dias de descanso por semana. Um deles, preferencialmente aos domingos. A medida está prevista em uma proposta de emenda à Constituição que deverá ser votada pelo colegiado na próxima quarta-feira e, em seguida, pelo plenário da Câmara, antes de seguir para o Senado. Um pedido de vista adiou a votação da PEC na comissão especial nesta segunda-feira. Pela proposta, 60 dias após a promulgação da nova emenda constitucional, o limite da jornada de trabalho cai para 42 horas semanais, já com repouso remunerado de 2 dias por semana. 12 meses após essa etapa, o limite será fixado definitivamente em 40 horas semanais. O texto é a versão do relator para 2 propostas de emenda à Constituição que previam a redução de jornada de trabalho no país para 36 horas semanais. No parecer, Prates argumenta que a transição para 36 horas semanais deve ser gradual e apoiada por políticas públicas, negociação coletiva e incentivo à produtividade.
0: Com a implementação progressiva, estamos permitindo que as empresas e setores planejem os investimentos em tecnologia e na reorganização operacional, em vez de recorrerem imediatamente a eventuais cortes de empregos ou repasse dos custos aos consumidores.
20: A proposta de emenda à Constituição mantém a possibilidade de compensação de horários e de redução de jornada por acordo coletivo, inclusive para regimes diferenciados, como trabalhadores com escalas específicas ou de setores essenciais ou de atividade contínua, de áreas como saúde, segurança, transporte e limpeza urbana. Para pequenos negócios, como MEIs, microempresas e empresas de pequeno porte, a proposta prevê regras específicas para reduzir os impactos da mudança, desde que os empregos sejam preservados. Já profissionais com alta qualificação e salário elevado poderão ter mais flexibilidade na jornada. E nos contratos públicos e terceirizados, a redução só valerá após aditivo contratual. Da Rádio Câmara de Brasília, Murilo Souza.
1: Economia.
17: Tony de Paula, do PSD do Rio de Janeiro, elogia o programa Gás do Povo, iniciativa do governo federal que atende milhões de famílias no país. No entanto, ele alerta para a exigência de que os vasilhames de gás sejam recarregados apenas em fornecedores parceiros das distribuidoras.
15: Para o Tony de Paula, essa prática configura um monopólio de poucas empresas e encarece o custo para a população que fica refém das marcas. O parlamentar pede ao governo que reveja as regras atuais e abra o mercado para a livre concorrência.
1: Habitação.
17: Charles Fernandes, do PSD da Bahia, solicitou ao governo federal a construção de 150 moradias do programa Minha Casa Minha Vida no distrito de Mutans, em Guanambi. Ele explica que a iniciativa busca atender famílias em situação de vulnerabilidade habitacional.
15: Charles Fernandes defende políticas habitacionais como forma de reduzir o déficit de moradia no país. Na visão do deputado, a casa própria representa dignidade, segurança e melhores condições de vida para as famílias.
1: Trabalho.
17: O projeto estabelece como atividade perigosa a profissão de vigilante, o que pode trazer benefícios para a categoria em termos de políticas públicas. A reportagem é de Júlia Lopes.
6: A Comissão de Trabalho aprovou o projeto de lei que reconhece a profissão de vigilante como atividade de risco. A proposta, de autoria do deputado delegado Marcelo Freitas, do União Mineiro, altera o Estatuto da Segurança Privada e estabelece a atividade como perigosa devido à alta exposição ao risco de quem a exerce, independente da utilização ou não de arma de fogo.

0: projeto, o deputado Capitão Alden, do PL da Bahia, o reconhecimento da atividade do vigilante como de alto risco não apenas valoriza o profissional, como também pode contribuir para a formulação de políticas públicas que garantem melhores condições de trabalho à categoria.
1: Grande parte dos profissionais não recebem auxílios ou indenizações em caso de invalidez ou morte. Isso muitas vezes é uma concessão de uma ou outra empresa, mas isso não estando previsto em lei, faz com que esse profissional fique à mercê dessas empresas. Então, isso é um ganho importante.
0: O texto também destaca que o vigilante é muitas vezes o único elo entre a criminalidade e a sociedade, principalmente em locais onde a presença policial é limitada. Além dos riscos físicos, a pressão constante de atuar em situações de perigo pode resultar em estresse e outros problemas de saúde mental. O projeto segue agora para análise na Comissão de Segurança Pública e Combate ao Crime Organizado. Da Rádio Câmara de Brasília, Júlia Lopes.
2: Segurança Pública. Aloysio Mendes, do Republicanos do Maranhão, afirmou que o Senado é omisso ao não votar a PEC da Segurança Pública, mesmo diante do avanço do crime organizado no país.
3: Segundo Aloysio Mendes, a imprensa cobrou a aprovação das mudanças. A Câmara fez sua parte ao aprovar a matéria, mas os senadores não avançaram na votação da proposta, a exemplo do que ocorreu com a matéria para diminuir a idade penal.
2: Coronel Ulisses, do União, presta homenagem aos 110 anos da Polícia Militar do Acre. O parlamentar exalta o trabalho dos policiais na proteção da população, especialmente em comunidades isoladas e regiões de fronteira.
3: Ex-comandante-geral da PM acreana, Coronel Ulisses defende a valorização dos profissionais da segurança pública. Ele também sugere melhorias na estrutura, mais treinamento e a aquisição de equipamentos mais modernos.
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2: Comissões. Comissão aprova projeto que cria novo modelo para a incorporação de tecnologias no Sistema Único de Saúde. A repórter Daniela Lessa nos conta como funciona a proposta.
5: A Comissão de Saúde da Câmara dos Deputados aprovou o projeto que cria um novo modelo para a incorporação de tecnologias no Sistema Único de Saúde, o SUS. A proposta institui os chamados acordos de compartilhamento de risco, mecanismo que permite ao poder público adquirir medicamentos, equipamentos e outros tratamentos novos, condicionando o pagamento aos resultados que eles apresentarem na prática. O projeto que altera a Lei Orgânica da Saúde é de autoria do deputado Eduardo da Fonte, do PP de Pernambuco. O relator na Comissão de Saúde, deputado Rafael Simões, do União de Minas Gerais, apresentou um texto alternativo que ampliou o alcance dos acordos. Segundo ele, o modelo permite acelerar o acesso da população a tratamentos inovadores, ao mesmo tempo em que protege o orçamento público.
6: Para que as pessoas hoje possam acessar uma nova tecnologia, há necessidade que isso passe pela aprovação do Ministério da Saúde. E esse é um processo longo. Então, no compartilhamento de risco, nós vamos ter condições de adquirir esses materiais, principalmente os remédios, e avaliar se de fato esse remédio fez o efeito que era prometido. Se ele não fez o efeito, não tem o pagamento. Então, isso possibilita que o Ministério tenha aí uma capacidade, inclusive financeira, maior do que acontece hoje, onde nós temos a judicialização muito grande na saúde.
5: O acordo de compartilhamento de risco funciona assim. O governo passa a ter a possibilidade de comprar medicamentos ou equipamentos inovadores e acompanhar ao longo do tempo se eles realmente entregam os resultados prometidos. Se o tratamento não funcionar como esperado, o pagamento pode ser reduzido ou até não acontecer. Segundo o relator Rafael Simões, o modelo ajuda a enfrentar um problema recorrente na saúde pública, que é o alto custo de tecnologias novas, muitas vezes incorporadas por meio de decisões judiciais, sem comprovação suficiente de eficácia. O projeto, que cria um novo modelo para a incorporação de tecnologias no SUS, agora será analisado pela Comissão de Constituição e Justiça e de Cidadania. Da Rádio Câmara de Brasília.

0: Brasília, Daniele Lessa.
1: Saúde.
2: Soraya Santos, do PL do Rio de Janeiro, critica uma cartilha do SUS voltada para gestantes, questionando a substituição da palavra mãe pela expressão pessoas que gestam. Ela diz que o material desconsidera a experiência da maternidade e o papel das mulheres durante a gestação.
3: Soraya Santos também condena outros conteúdos da cartilha relacionados à interrupção da gravidez. A parlamentar acredita que o foco do material deveria estar na orientação sobre pré-natal, parto, puerpério e cuidados com a saúde materna e do bebê.
2: Lucas Redecker, do PSD, comemora o convênio do governo do Rio Grande do Sul com instituições de saúde para realizar mais testes do pezinho no estado. Ele afirma que a medida amplia o diagnóstico de atrofia muscular espinhal e de imunodeficiências primárias em recém-nascidos.
3: Lucas Redecker ressalta que a detecção precoce dessas doenças permite iniciar o tratamento dentro do prazo previsto pelo SUS. Ele pede que o governo federal estabeleça prazos para que todos os estados implementem 5 fases do teste. Do pezinho.
2: Rodrigo Hollenberg, do PSB do Distrito Federal, comemora a inclusão na pauta de votações de projeto que prevê direitos para pessoas com diabetes mellitus tipo 1. O parlamentar assinala que a proposta garante acesso a medicamentos e demais insumos necessários ao tratamento.
3: Rodrigo Hollenberg explica que a proposta também prevê pausas na escola, no trabalho e em provas de concurso para que a pessoa possa monitorar a glicemia. Ele acrescenta que o acesso a apoios financeiros dependerá de avaliação biopsicossocial, conforme regras da legislação.
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1: Meio ambiente.
2: A prevenção a enchentes pode ganhar mais recursos a partir de proposta que está sendo examinada na Câmara. Acompanhe a reportagem de Maria Neves.
5: A Comissão de Meio Ambiente e Desenvolvimento Sustentável da Câmara dos Deputados aprovou o projeto que destina recursos do Fundo Nacional sobre Mudanças do Clima a ações para conter alagamentos e inundações nas cidades brasileiras. O texto original da deputada Dandara, do PT de Minas Gerais, determinava que o poder público deveria financiar a criação das chamadas cidades esponjas, que adotam medidas como pavimentação permeável e reflorestamento para absorver a água das chuvas. A deputada Leda Borges, do PSDB de Goiás, no entanto, modificou a redação para prever apenas a destinação de verbas para o enfrentamento a inundações e alagamentos em ambientes urbanos. De acordo com a parlamentar, a lei que criou o Fundo sobre Mudança do Clima atribui apenas ao Poder Executivo Federal a competência para decidir sobre a utilização dos recursos. Leda Borges argumenta que a proposta é importante devido aos desastres provocados pelas mudanças climáticas.
6: Nos últimos anos, inundações e alagamentos passaram a ocorrer de forma recorrente em diversos municípios brasileiros. Tais eventos resultam não apenas em expressivos prejuízos econômicos, como também comprometem a infraestrutura urbana, a mobilidade, a saúde pública e, lamentavelmente, provocam perdas humanas, sobretudo em regiões mais vulneráveis.
5: Ao apresentar o projeto, a deputada Dandara explicou que o conceito de cidade esponja foi criado pelo arquiteto e urbanista chinês Kongjian Yu. Segundo relatou, o chinês se inspirou nas práticas tradicionais de populações asiáticas para conviver com as chuvas torrenciais do período das monções. A ideia é criar condições para que parte da água das chuvas seja reabsorvida o mais rapidamente possível pelo solo, de modo a evitar alagamentos e enchentes. O projeto, que destina recursos do Fundo Nacional sobre Mudança do Clima para combater enchentes e alagamentos em ambientes urbanos, ainda será analisado pelas comissões de Finanças e Tributação e de Constituição e Justiça. Da Rádio Câmara de Brasília, Maria Neves.
3: Homenagem.
1: Gilson Daniel do Podemos registra a realização da Festa do Divino Espírito Santo em Viana, no Espírito Santo.

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2: 8:01. 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
2: 8:05.
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0: 8:33.
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3: 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Confira! 8h37. 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
3: 8h40.
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11: Essa pega, hein?

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